0: 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As notícias do governo federal que movimentaram o país no dia de hoje.
1: Olá, boa noite.
2: Boa noite para você que nos acompanha em todo o país.
1: Quinta-feira, 24 de setembro de

0: 2026.
1: Vamos aos destaques do dia.
0: Segurança pública.
1: Operação investiga suspeita de ocultação de patrimônio e lavagem de dinheiro na compra de distribuidora de combustíveis. Luana Karen.
2: O objetivo da operação é desvendar a utilização de estruturas complexas de lavagem de dinheiro e ocultação de patrimônio no setor de combustíveis.
0: Tráfico de pessoas é crime.
1: E você sabe como identificar e combater esse tipo de ação?
0: Conversamos sobre o assunto com o diretor de migrações do Ministério da Justiça e Segurança Pública, Victor Semple.
1: Ele fez um alerta para formas de aliciamento, sinais de risco e medidas de prevenção e proteção.
3: É sempre bom a gente desconfiar daquela oferta de emprego no exterior, sem maiores detalhes, aquela questão do dinheiro fácil, né? Não existe dinheiro fácil.
0: Memória do Brasil ganha vida com a recuperação de imagens históricas.
1: Cinemateca abre as portas do passado e permite a visita pela internet. Gabriela Noronha.
4: Pesquisadores estão digitalizando mais de 180 mil rolos de telereportagens e cinejornais da TV Tupi, a primeira emissora de televisão do país.
0: Hoje, na apresentação da Voz do Brasil, eu, Mariana Jungmann e Luciano Seixas.
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0: Foi deflagrada hoje mais uma fase da Operação Carbono Oculto.
1: O objetivo é investigar conexões financeiras e estruturas utilizadas para crimes de lavagem de dinheiro ligados ao setor de combustíveis.
0: Estão sendo cumpridos mandados de busca e apreensão em 7 estados do país.
2: A terceira fase da Operação Carbono Oculto cumpriu mandados de busca e apreensão em endereços vinculados a 13 pessoas físicas e 19 pessoas jurídicas em São Paulo, Espírito Santo, Goiás, Mato Grosso, Minas Gerais, Rio de Janeiro e Santa Catarina. O objetivo da operação é desvendar a utilização de estruturas complexas de lavagem de dinheiro e ocultação de patrimônio no setor de combustíveis. Entre os alvos estão uma usina sucroalcooleira do interior de São Paulo, além de empresas do sistema financeiro, as fintechs, fundos de investimento, escritórios de advocacia, bancos, empresas de fachada, administradoras de recursos e uma das maiores distribuidoras de combustíveis do país. O superintendente substituto da Receita Federal em São Paulo, Cláudio Ferrer, detalhou o esquema.
5: A gente tem uma operação que foi a aquisição de uma distribuidora na ordem de 100 milhões de reais. Só que para essa aquisição dessa distribuidora, primeiro, houve uma aquisição de uma usina sucroalcooleira. Para a aquisição dessa usina, você teve a estruturação de fundos de investimento. Em resumo, é uma estrutura extremamente complexa. A gente está falando aí, pelo menos, de umas 6-7 camadas de estruturas de fundos de investimento até chegar nessa aquisição.
2: O ministro da Fazenda, Dario Durigan, comentou sobre os desafios da Operação Carbono Oculto e a necessidade de um trabalho coordenado entre os órgãos de inteligência para fazer frente ao crime organizado.
6: As entidades do sistema financeiro têm a obrigação de informar para as autoridades, seja para o Banco Central, seja para a Receita, movimentações estranhas. Se essa informação não chega, você dificulta a autoridade. Então, o que nós estamos vendo é que muitas fintechs, muitos bancos, muitas administradoras não só deixam de fazer a comunicação devida para as autoridades, como foram capturadas, estão a serviço do crime organizado. Portanto, a dificuldade de elucidação, ela exige que nós tenhamos coordenação entre os vários órgãos de inteligência, porque senão a gente não consegue.
2: Ao longo de 5 anos, a organização criminosa teria movimentado 11 bilhões e 600 milhões de reais entre lavagem de dinheiro e ocultação de patrimônio. Cláudio Ferrer, da Receita Federal, destacou que as investigações continuam.
5: Enquanto a gente não conseguir debelar dentro do mercado de combustíveis essas estruturas, a investigação não vai parar. O desafio do Estado brasileiro é conseguir sanear esse mercado financeiro para que o crime organizado não consiga crescer e aí nós consigamos efetivamente asfixiar essa economia do crime.
2: A primeira fase da Operação Carbono Oculto foi deflagrada em agosto de 2025 pela Receita Federal, pelo Ministério Público de São Paulo e pela Polícia Federal, com foco em adulteração de combustíveis. A segunda fase aconteceu em maio deste ano, já com foco na movimentação financeira das fintechs. Reportagem Luana Karen.
1: Mais de 1.300 páginas e perfis usados para divulgar plataformas de apostas irregulares foram retirados do Facebook e do Instagram.
0: A medida foi determinada pelo Ministério da Justiça e Segurança Pública depois que o Laboratório de Operações Cibernéticas apontou páginas nessas redes sociais usadas para divulgar propagandas, vídeos e links de plataformas de apostas.
1: O objetivo é impedir que as redes sociais sejam usadas para atrair novos usuários para sites de apostas que funcionam de forma irregular.
0: As investigações continuam para identificar os responsáveis pelos perfis e encontrar outros canais usados para divulgação de plataformas irregulares.
1: Esta semana é marcada pela luta contra o tráfico de mulheres e crianças, que foi comemorado ontem.
0: Esses dois grupos respondem atualmente pela maior parte das pessoas que são vítimas desse tipo de crime no Brasil.
1: Camboja e países da Europa estão entre os principais destinos e a exploração sexual está entre as maiores finalidades do tráfico.
0: Apesar disso, homens também podem ser aliciados e enviados ao exterior para trabalhos forçados, especialmente em centros de produção de golpes cibernéticos.
1: Nós conversamos com o diretor de migrações do Ministério da Justiça e Segurança Pública, Vitor Semple, sobre os protocolos adotados pelas autoridades brasileiras e o Plano Nacional para Coibir o Tráfico de Pessoas. Acompanhe.
0: Diretor, bem-vindo à Voz do Brasil. Obrigado. Prazer ter o senhor conosco aqui. Importante a gente começar, então, essa entrevista explicando para o nosso ouvinte o que, que é tráfico de pessoas, o que, que configura esse crime.
3: Olha, boa tarde, obrigado Mariana, Luciano aí pela oportunidade, né? O tráfico de pessoas, ele está tipificado lá no nosso Código Penal, né? No artigo 149A. É, ele é identificado como caracterizado no ato de recrutar, aliciar, transportar, transferir ou até manter sob cárcere uma pessoa, né? Para fins de violência, para fins de exploração, para fins de redução à condição análoga à de escravo, para fins de exploração sexual e sempre mediante alguma fraude, né? Algum abuso, alguma coação, justamente para reduzir essa pessoa, né, à finalidade da exploração.
1: Quais são os sinais que as pessoas devem estar atentas para identificar um possível aliciamento para o tráfico?
3: Olha, o tráfico, ele pode parecer, né, uma coisa de novela, né, como a gente brinca, mas ele está muito próximo da nossa realidade, né? Então é sempre bom a gente desconfiar daquela oferta de emprego, né, no exterior, sem maiores detalhes, aquela questão do dinheiro fácil, né? Não existe dinheiro fácil, a gente sabe disso, né?
1: O governo federal tem um Plano Nacional de Enfrentamento ao Tráfico de Pessoas, né? Que tipo de ações estão previstas nesse plano?
3: A gente sabe, né, que o tráfico de pessoas, como um crime bastante complexo, ele exige uma resposta que não seja de um órgão só, né? Ele exige uma resposta bastante coordenada, né? Então, nós contamos no Plano Nacional com 5 eixos de atuação, né? Desde da prevenção, né? Ou seja, a gente tentar reprimir essas ofertas, né? Desde que a pessoa recebe a oferta, ela já vai saber que ali não é uma oferta interessante, né? Que ela desconfie daquela oferta, né? Então a prevenção ao crime, desde a responsabilização dos perpetradores desse crime, né? Então o Estado brasileiro atuando em conjunto para prevenir o crime, responsabilizar o criminoso se eventualmente o crime ocorrer, mas também prestar uma assistência digna à vítima, né? A vítima de tráfico de pessoas, muitas vezes, ela não é reconhecida como vítima, né? Então ela tem que ter também a informação adequada, a informação segura, para que ela, uma vez submetida a esse tipo de exploração, ela se reconheça como vítima e o Estado também dê conta de atender essa pessoa e reintegrá-la na sociedade.
0: Pois aí, existe inclusive um protocolo, né, para atender as vítimas brasileiras que possam estar nessa situação no exterior? O que prevê esse protocolo?
3: Então, o protocolo, ele é um verdadeiro manual, né? É um passo a passo para todas as autoridades envolvidas nessa cadeia, né, de combate ao tráfico de pessoas, para, uma vez identificando uma vítima brasileira de tráfico no exterior, a gente saber exatamente o que cada agente público tem que fazer. Então, isso vai desde a identificação da vítima, o resgate, eventualmente, que é feito no exterior, naquele local, né? Assistência consular, né? O que isso quer dizer? As embaixadas do Brasil no exterior, os consulados do Brasil no exterior, eles prestam um serviço para essa pessoa brasileira identificada como vítima. Então, portanto, o resgate, a vinda dela para o Brasil e até mesmo, como eu falei, a reintegração dessa pessoa na sociedade. Ou seja, se ela vai precisar de um atendimento de saúde, se ela vai precisar de um atendimento de assistência social, eventualmente essa pessoa ficou um tempo considerável fora do Brasil e ela precisa ser reintegrada em programas sociais, por exemplo, né, o Cade Único, o BPC, o Bolsa Família. Então, esse protocolo, ele pega toda essa cadeia, desde a identificação da vítima até a plena reinserção dessa pessoa na sociedade brasileira.
1: Quais são os destinos mais comuns de pessoas traficadas do Brasil e para quais finalidades?
3: A gente tem avançado muito na produção e de dados e na identificação desses casos. Então, em 2025, a gente identificou o Camboja como principal destino de vítimas brasileiras de tráfico de pessoas. E também uma diferença em relação a 2024 que a gente observou para o ano passado foi que a exploração sexual passou a ser a principal finalidade dos casos identificados. A gente toma muito cuidado, né, quando vai lidar com esses dados, porque, como eu falei, é um crime de difícil identificação que envolve uma série de instituições, seja federais, seja estaduais, seja internacionais. Então a gente tem que ter muito cuidado com esses dados, porque eventualmente uma tendência pode até mesmo significar que a gente não está observando o fenômeno como um todo, né? Então, dizer que a exploração sexual e que as mulheres se tornaram as principais vítimas em 2025 não quer dizer que a gente não tenha homens que sempre representaram a maioria das vítimas desse crime, não estejam também sendo submetidas a condições análogas à de escravidão. Então, a gente sempre tem que entender o fenômeno como um todo, né? E nesse aspecto, o Camboja foi o principal destino, seguido por Israel e Itália. Os países da Europa, principalmente, Itália, Bélgica, Suíça, são muito identificados. Se a gente tivesse que apontar o perfil de uma vítima brasileira, seria uma mulher brasileira que é explorada, levada até esses países para fins de exploração sexual. E também nós temos crianças, né? A gente chega nos casos identificados em 2025, e 15 a 20% de crianças e adolescentes. Então, também um sinal de alerta aí muito grande para brasileiros sendo aliciados principalmente por redes sociais, né? Aplicativos de mensagens, né? WhatsApp, Discord,
0: Telegram. E aí é para adoção, geralmente? Para adoção ilegal? Para crianças?
3: Na verdade, para todas as finalidades a gente observou, tá? Desde o trabalho infantil até mesmo a exploração sexual de crianças e adolescentes. Então, as crianças representando, né, como quase um quarto das vítimas identificadas no ano passado, para todas as finalidades. Não existe apenas uma finalidade de adoção ilegal, não.
1: Muito bem, nós conversamos com o Vitor Sempel, diretor de Migrações do Ministério da Justiça e Segurança Pública. Muito obrigado por sua entrevista aqui à Voz do Brasil.
3: Muito obrigado.
0: E atenção para os canais de denúncias e orientações sobre tráfico de pessoas.
1: O Disque 100 do Ministério dos Direitos Humanos e da Cidadania para qualquer pessoa, especialmente crianças, e o Ligue 180 voltado para casos envolvendo mulheres.
0: Caso você suspeite ou tenha conhecimento de grupos que atuam dentro do Brasil ou episódios envolvendo tráfico de estrangeiros para o nosso país, deve procurar os canais da Polícia Federal.
1: Ou, em qualquer caso, ligar para a Polícia Civil do seu estado pelo 190.
0: acordo de livre comércio entre o Mercosul e a Associação Europeia de Livre Comércio, a EFTA, formada por Suíça, Noruega, Islândia e Liechtenstein, começa a entrar em vigor no Brasil a partir de 1º de outubro.
1: O decreto que oficializa o acordo foi publicado no Diário Oficial da União. Para o Brasil e a Islândia, as novas regras começam a valer em 1º de outubro. Já para Brasil e Noruega, a aplicação começa em 1º de novembro.
0: O acordo prevê novas condições de acesso para produtos sul-americanos nos países membros, com eliminação e redução de tarifas e regimes específicos de exportação.
1: Para apoiar empresas e setores produtivos com o novo acordo, o Ministério do Desenvolvimento, Indústria, Comércio e Serviços construiu um painel de dados interativo.
0: A ferramenta reúne informações sobre o comércio do Brasil com os 4 países da EFTA, para facilitar o acesso a novas oportunidades de exportação e as vantagens tarifárias oferecidas para os seus produtos.
1: A plataforma está disponível em gov.br/mdic, na aba Comexvis.
0: A Companhia Nacional de Abastecimento divulgou nesta quinta-feira o terceiro levantamento da safra de café de 2026.
1: O estudo mostra um cenário de crescimento da produção, influenciado pela entrada de novas áreas em produção, pelo uso de tecnologias e por condições climáticas mais favoráveis.
7: A estimativa é de colher 67 milhões e 600 mil sacas de café na safra 2026, que já tem 99% da área colhida. Os dados são do terceiro levantamento da Conab, a Companhia Nacional de Abastecimento, divulgados nesta quinta-feira. O estudo também aponta que a área em produção é estimada em 1 milhão 950 mil hectares, segundo o gerente de acompanhamento de safras da Conab, Fabiano Vasconcelos, o resultado é influenciado pela entrada de novas áreas em produção, pelo maior uso de tecnologias e insumos e pelas condições climáticas mais favoráveis.
8: Isso aí é fruto de tecnologia, fruto de incremento, fruto de investimento dos produtores rurais, e esse manejo, de certa forma, tem melhorado as produtividades médias da cultura, e a gente acaba percebendo isso também ao longo da série histórica.
7: O destaque da safra é o café arábica, que representa cerca de 70% da produção nacional. A colheita está estimada em 48 milhões e 200 mil sacas. Minas Gerais é o maior produtor da variedade. Nas exportações, o Brasil embarcou em agosto 3 milhões e 800 mil sacas de café de 60 quilos, segundo a Conab. No acumulado de janeiro a agosto, foram exportadas 24 milhões e 600 mil sacas de 60 quilos. Reportagem Luciana Colares de Holanda.
0: A descoberta feita por jovens quilombolas de Pernambuco pode mudar a realidade das casas de farinha no Nordeste.
1: O descarte de um resíduo tóxico chamado manipueira ganhou uma solução sustentável e criativa.
0: Usando cascas de uma fruta comum na região, a pinha, também conhecida como fruta do conde, estudantes criaram um filtro capaz de manter o solo livre de contaminação do resíduo.
1: A inovação foi destaque em diversas premiações, incluindo a última edição do Prêmio Jovem Cientista.
0: Os detalhes você acompanha agora no quadro Ciência na Prática.
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10: O que parecia ser apenas água descartada na produção de farinha de mandioca, na verdade, escondia um líquido altamente poluente. Foi observando a própria comunidade que uma jovem cientista resolveu agir para transformar um problema em solução.
11: Meu nome é Beatriz Vitória da Silva. Eu venci o Prêmio Jovem Cientista, venci também, em primeiro lugar, o Prêmio Mercosul da Ciência e da Tecnologia. E atualmente eu estou fazendo faculdade em Economia pela UFCG aqui em Campinas. A gente viu que nas casas de farinha tinha um problema invisível, que é o descarte inadequado da manipueira. No processo de prensagem, depois que eles fazem a farinha, é descartado um líquido chamado manipueira. Ela chega a ser 25 vezes mais poluente que um esgoto doméstico.
10: Para descontaminar o solo e melhorar a saúde da comunidade, Beatriz e sua equipe foram investigar o que a própria natureza local oferecia. A resposta estava nas cascas descartadas de uma fruta muito consumida no quilombo, a pinha, também conhecida como fruta do conde.
11: Observando a realidade, você encontra as cascas jogadas no chão. A gente pegou as cascas da pinha, levamos para o laboratório. A gente viu que a farinha das cascas de pinha, ela tem propriedades porosas. Então a gente fez o filtro a partir das cascas de pinha, fazendo a farinha e o carvão ativado. E logo em seguida a gente fez alguns testes que apresentou resultados bastante positivos.
10: O projeto, batizado de Filtro Pinha, rendeu prêmios nacionais e internacionais e já está mudando de forma permanente a estrutura do quilombo.
11: A gente viu que o filtro, ele realmente tem uma eficácia. Graças à premiação, a gente conseguiu dar continuidade ao Filtro Pinha. A gente conseguiu, de uma certa forma, resolver o problema da manipoeira. E a gente não está só ajudando a comunidade. A gente está ajudando a nossa futura geração.
10: Acompanhe a pesquisa na página do Prêmio Jovem Cientista. E esse foi o Ciência na Prática, com produção de Warby Calil e edição de Edinaldo Júnior. E nosso encontro com o Saber Científico volta na próxima semana. Até lá!
1: Já pensou em assistir momentos históricos da televisão e do cinema brasileiro no celular ou no computador?
0: A Cinemateca Brasileira disponibiliza repositório digital de arquivos para consulta pública.
1: O trabalho integra a Rede Nacional de Acervos Audiovisuais, coordenada pelo Ministério da Cultura.
0: Instituições públicas e privadas podem aderir ao programa para manter viva a memória cultural do país.
12: Senhoras e senhores telespectadores da televisão Tupi, registramos as primeiras palavras do presidente, senhor Jânio Quadros.
13: Registros como esses, que narram eventos marcantes da história do Brasil e do mundo, estão disponíveis no site da Cinemateca Brasileira, graças ao trabalho de pesquisadores que estão catalogando e digitalizando mais de 180 mil rolos de telereportagens e cinejornais da TV Tupi, a primeira emissora de televisão do país. Coordenado pelo historiador e professor da Universidade de São Paulo, Eduardo Moretim, o projeto tem o objetivo de manter vivas as mais de 200 horas de material televisivo.
14: É um projeto que procura colocar de novo em circulação parte desses 180 mil telereportagens da TV Tupi. A preservação, ela precisa estar vinculada à difusão pública.
13: O acervo audiovisual da Cinemateca Brasileira inclui cerca de 250 mil rolos de filmes e mais de 1 milhão de documentos. A instituição hoje faz parte da Rede Nacional de Arquivos Audiovisuais, uma iniciativa coordenada pela Secretaria do Audiovisual do Ministério da Cultura. A rede reúne órgãos públicos e privados para cuidar da memória cultural do país. Daniela Leda, coordenadora de gestão e contratos da Cinemateca Brasileira, explica que a rede busca fortalecer iniciativas de salvaguarda dos acervos.
15: A Rede Nacional de Arquivos Audiovisuais, ela foi criada para realmente fortalecer esse conjunto de políticas públicas de preservação audiovisual.
13: O processo de adesão começa com o envio de documentação pela plataforma gov.br. Em seguida, é realizada uma análise técnica do acervo, como detalha a coordenadora de gestão e contratos da Cinemateca Brasileira, Daniela Leda.
15: Ao aderir à rede, a instituição se compromete a manter os dados atualizados de acervo, a colaborar com o Inventário Nacional de Bens Culturais Audiovisuais e também a adotar e disseminar boas práticas de preservação, descrição e acesso daquele acervo.
13: Segundo o historiador e professor da Universidade de São Paulo, Eduardo Moretim, esses acervos contribuem para construir a memória e também para consolidar a pesquisa histórica e audiovisual.
14: Sem essas imagens, nós não temos essa memória e os pesquisadores não podem, a partir da existência dessas imagens, reconstruir o sentido desse passado.
13: O Banco de Conteúdos Culturais disponibiliza, além de cinejornais e telereportagens, filmes históricos na íntegra, como a obra É Com Esse Que Eu Vou, de 1948. Aquelas instituições que aderirem à rede passam a ter divulgação. divulgação institucional e do acervo no portal Filme Cultura. E qualquer cidadão pode revisitar o passado por imagens na página da Cinemateca Brasileira no endereço cinemateca.org.br. Reportagem Gabriela Noronha.
1: Já estão abertas as inscrições para o programa de capacitação em construção industrializada.
0: Realizado pelo Ministério do Desenvolvimento, Indústria, Comércio e Serviços, o curso prepara profissionais para planejar e implementar soluções inovadoras e sustentáveis em obras de infraestrutura.
1: A capacitação gratuita é voltada a gestores públicos e privados, profissionais da construção civil e estudantes.
0: A inscrição pode ser feita por meio da plataforma da Escola Nacional de Administração Pública, no endereço escolavirtual.gov.br.
1: E essas foram as notícias do governo federal.
0: Fique agora com as notícias do Poder Judiciário e do Congresso Nacional. Boa noite.
1: Boa noite para você e até amanhã.
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18: Relator determina que Polícia Federal investigue possíveis irregularidades na atuação da CVM no caso Master.
19: STJ define que banco pode encerrar conta corrente de forma unilateral.
18: TSE mantém indeferida candidatura de Arruda ao governo do Distrito Federal.
19: Boa noite, eu sou Arthur Filho.
18: E eu sou Walter Lima.
19: O ministro do Supremo Tribunal Federal, Flávio Dino, determinou que a Polícia Federal abra investigação sobre possíveis crimes e interferências indevidas na atuação da Comissão de Valores Mobiliários, a CVM, no caso do Banco Master.
18: A decisão considera um relatório que apontou fragilidades estruturais na autarquia e falhas na apuração de denúncia sobre possíveis irregularidades relacionadas ao banco. No relatório, resultado de uma auditoria, o grupo de trabalho da CVM identificou falhas de divulgação de informações em 73% dos 314 processos relacionados ao grupo econômico, deficiência de compliance em 32%.
19: Bancos podem encerrar conta corrente de forma unilateral.
18: E para o STJ, isso não significa violação ao Código de Defesa do Consumidor. Fátima Uchoa.
20: O entendimento do STJ foi firmado em recurso repetitivo e por isso deve ser seguido pelo judiciário de todo o país. Segundo o relator ministro Humberto Martins, a discussão surgiu porque o Código de Defesa do Consumidor considera abusiva a recusa do fornecedor em prestar serviços ou vender produtos a quem esteja disposto a pagar. Mas ele observou que a própria norma prevê exceção para intermediações reguladas por leis especiais, o que abrange a legislação das instituições financeiras e as normas do Conselho Monetário Nacional. Para o ministro, a regra legal se refere à recusa em contratar antes do começo da relação de consumo, diferente de uma conta já contratada.
19: Justiça do Trabalho de Minas Gerais considera discriminatória dispensa de jovem aprendiz grávida com TDAH.
18: Ela foi demitida por suposto desempenho insuficiente. Samantha Flor.
21: A justiça concluiu que não houve uma avaliação objetiva que comprovasse desempenho insuficiente. A aprendiz tinha média 8,43 nas atividades teóricas e não recebeu o acompanhamento adequado no desempenho das funções. A dispensa foi anulada e as empresas foram condenadas a pagar cerca de R$ 10.700 por danos morais. Como ela estava grávida, também terá direito à indenização referente à estabilidade gestacional.
19: Por 5-2, o Tribunal Superior Eleitoral, TSE, confirmou hoje, quinta-feira, decisão do Tribunal Regional Eleitoral do Distrito Federal, o TREDF, que indeferiu o registro de candidatura de José Roberto Arruda, do PSD, na disputa ao cargo de governador do Distrito Federal nas eleições gerais deste ano.
18: A maioria dos ministros acompanhou o voto do relator, ministro Dias Toffoli, determinando a imediata comunicação da decisão ao Tribunal Regional Eleitoral para cessar a condição sub júdice de José Roberto Arruda na disputa pelo governo do Distrito Federal.
19: Com a decisão, a candidatura de Arruda também não pode mais receber os fundos eleitoral e partidário, e ele deve cessar a campanha, inclusive as inserções no rádio e na TV e a participação em debates.
18: José Roberto Arruda permanece inelegível devido às sucessivas condenações em segunda instância por ato doloso de improbidade administrativa.
19: Ministério Público Federal consegue na Justiça a construção de escola indígena em Amarante do Maranhão.
18: A nova escola substitui a antiga unidade que funcionava em condições precárias e não tinha estrutura adequada para atender aos estudantes indígenas. Vanessa Pereira.
4: A nova escola atende os estudantes indígenas da aldeia Guaruru, na terra indígena Arariboia, em Amarante do Maranhão. A obra foi realizada após a ação do MPF, ajuizada em 2023, que apontou as condições precárias da antiga unidade, onde faltavam estrutura e até carteiras para os estudantes. Em vez de reformar o prédio, o governo do Maranhão construiu uma nova escola, concluída em 2025 e já em funcionamento. Na sentença, a justiça reconheceu o cumprimento da obrigação e determinou que a manutenção do prédio ficará a cargo do Estado.
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19: A você, uma boa noite.
18: E até amanhã.
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1: Eu sou Humberto Pinheiro e estes são os destaques de hoje do Jornal do Senado, que começa agora. Senado analisa proposta que atualiza serviço Disque Idoso. Projeto dá prioridade a iniciativas voltadas ao esporte feminino. Lei garante continuidade de recursos para projetos de combate ao câncer. Boa noite. O projeto que busca atualizar o programa Disque Idoso, criado em 2007, pode ser analisado pelos senadores. O objetivo é ampliar a prevenção a maus tratos, o acesso à informação e aos direitos. Mais detalhes com o repórter César Mendes.
2: De autoria do senador Paulo Paim, do PT do Rio Grande do Sul, o texto muda o nome do programa Disque Idoso para Disque Pessoa Idosa e amplia as suas funções, já que além de receber denúncias de maus tratos e violência, passará a oferecer também informações sobre direitos, acesso a benefícios, programas governamentais e serviços públicos. Paim explicou que o atendimento será feito dentro do atual Disque 100, serviço gratuito focado no atendimento a grupos vulneráveis, sem a necessidade de criar uma nova central telefônica. Segundo ele, a proteção da pessoa idosa vai além do combate à violência.
3: Amplia os serviços oferecidos, colocando a pessoa, seus direitos e sua dignidade no centro da política pública.
2: A proposta busca ainda fortalecer a articulação entre os órgãos de assistência social, saúde, segurança pública, Ministério Público, Defensoria Pública e Conselhos de Direitos.
1: O Senado pode votar uma proposta que permite o uso da renúncia fiscal de empresas e pessoas físicas no incentivo ao esporte para priorizar projetos voltados ao esporte feminino e destina, no mínimo, 10% dos valores a essas iniciativas. Repórter Lana Dias.
4: Em audiência pública na Comissão de Esporte, a senadora Tereza Leitão, do PT de Pernambuco, relatou a desigualdade no setor, algo que a proposta busca combater.
5: Não é porque a gente compete mulheres com mulheres, mas é porque você, comparando o que o futebol oferece aos homens com o que o futebol oferece às mulheres, com o que o futebol oferece, o voleibol oferece aos homens, com o que o voleibol oferece às mulheres, em termos de condições de prática esportiva.
4: A proposta prevê limite máximo de valores por proponente, critérios de distribuição regional, equilíbrio entre modalidades esportivas e critérios de alternância ou limitação de acesso a tratamento prioritário para evitar concentração excessiva.
1: Uma nova lei aprovada pelo Senado e sancionada pelo Executivo garante até 2031 a continuidade do incentivo fiscal para empresas que destinam recursos a projetos de combate ao câncer e de atenção à pessoa com deficiência. A reportagem é de Yasmin Rodrigues.
6: A proposta chegou ao Senado depois de passar pela Câmara dos Deputados e foi analisada em regime de urgência pelo plenário. A relatoria ficou com a senadora Mara Gabrilli, do PSD de São Paulo, que defendeu a manutenção do mecanismo como forma de dar previsibilidade às instituições que dependem desses recursos.
7: A prorrogação garantirá a possibilidade de que organizações da sociedade civil sem fins lucrativos, como por exemplo as APAES, o GRAAC, que é o Grupo de Apoio Adolescente à Criança com Câncer, por exemplo, e centros especializados em reabilitação e hospitais do SUS, tenham previsibilidade orçamentária para atendimentos e pesquisas.
6: O Pronon e o Pronas PCD permitem que recursos privados sejam direcionados a projetos previamente aprovados pelo Ministério da Saúde. O primeiro é voltado à prevenção e ao tratamento do câncer. O segundo apoia ações de prevenção e reabilitação de pessoas com deficiência.
1: Também foi sancionada pela Presidência da República a lei aprovada pelo Senado que institui o programa Institucional de Bolsa de Iniciação à Docência, PIBID, como política de Estado. A norma estabelece objetivos, modalidades de bolsas e regras para o programa de formação inicial de professores da educação básica. A reportagem é de Pedro Pincer.
8: A nova regra estabelece que o PIBID será desenvolvido no Ministério da Educação e na CAPES, em parceria com instituições de ensino superior e redes públicas de educação básica. As ações de formação poderão ser voltadas às diferentes etapas e modalidades da educação básica. Isso inclui educação do campo, escolar indígena, escolar quilombola, especial, bilíngue de surdos e de jovens e adultos. A relatora, senadora Damaris Alves, do Republicanos do Distrito Federal, destacou a importância da iniciativa.
9: É certo que o fortalecimento da docência por meio do PIBID é um instrumento direto e hábil para assegurar a qualidade do ensino. O programa pode contribuir com a realização do princípio constitucional de valorização dos profissionais da educação. Deste modo, o PIBID atua diretamente na raiz dessa valorização.
8: Foi vetado o artigo que tratava das despesas do programa. O dispositivo previa que elas seriam custeadas por dotações orçamentárias destinadas anualmente ao MEC e à CAPES e proibia a redução dos valores das bolsas e o contingenciamento das despesas do programa.
1: 38% das mulheres com deficiência no país já sofreram algum tipo de violência doméstica. Foi o que revelou uma pesquisa inédita do Senado. As vítimas ainda enfrentam o despreparo dos agentes públicos na hora da denúncia. Repórter Patrícia Oliveira.
10: 83% das mulheres com deficiência vítimas de violência doméstica não denunciam o agressor, porque na maioria das vezes se trata de um marido ou parceiro de quem dependem economicamente. Os dados apresentados em uma audiência pública na Comissão de Direitos Humanos também apontaram que apenas 31% dessas vítimas buscam uma delegacia especializada e ainda enfrentam barreiras físicas e dificuldades no atendimento, como destacou a vice-presidente do Instituto Maria da Penha, Regina Célia Barbosa.
11: Ou por ignorância, ou por negligência, ou por falta de sensibilidade a sua condição de deficiência.
10: De acordo com a pesquisa, mulheres com deficiência estão mais expostas à violência sexual e financeira. Para Priscila Celares, do Ministério dos Direitos Humanos e da Cidadania, os novos dados poderão embasar mais iniciativas governamentais.
12: E com isso conseguir desenvolver e articular políticas públicas que sejam mais específicas.
10: A pesquisa feita pelo Instituto Data Senado e o Observatório da Mulher contra a Violência é a primeira da série histórica iniciada em 2005 a destacar especificamente a realidade das mulheres com deficiência.
13: Eleições 2026.
1: Os brasileiros vão eleger no dia 4 de outubro 1.059 deputados que vão atuar nas assembleias legislativas e na Câmara Distrital do Distrito Federal. Mas você sabe quais os papéis desses deputados? Confira na reportagem de Rodrigo Rezende.
14: Os deputados estaduais e distritais são representantes da população nas assembleias legislativas de cada estado e na Câmara Legislativa, no caso do Distrito Federal. Uma vez eleitos, eles têm mandato de 4 anos. Todos esses deputados, 1.059 no total, colaboram na organização da administração estadual, como explica o consultor legislativo do Senado, Gilberto Guerzoni.
15: O Brasil é uma república federativa, então os estados têm autonomia e legislam sobre uma série de temas, além da sua própria organização, segurança pública, saúde, educação, meio ambiente, cultura, além de aprovar as leis estaduais e distritais. No caso do Distrito Federal, os deputados estaduais e distritais também são responsáveis pela fiscalização dos governos, né? Do governo do estado e do governo do Distrito Federal.
14: Para exercer essa fiscalização, os deputados podem solicitar informações a órgãos públicos, convocar autoridades para prestar esclarecimentos e criar comissões parlamentares de inquérito, as CPIs. Os deputados estaduais e distritais também votam o orçamento dos estados e do DF e propostas de leis de iniciativa dos governadores. No caso do Distrito Federal, há uma particularidade. Como o DF não possui municípios, os deputados distritais tratam tanto de temas de competência estadual quanto de assuntos que em outras partes do país seriam discutidos por vereadores.
1: Com trabalhos técnicos de Eliseu Caires, o Jornal do Senado fica por aqui. Acompanhe agora as notícias da Câmara dos Deputados. Boa noite e até amanhã.
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17: Plenário pode aumentar folga remunerada do trabalhador que doar sangue.
18: Projeto estende auxílio acompanhante a todos os tipos de aposentadoria.
17: Comissão estabelece parâmetros para acervos de livros em salas de aula.
18: Boa noite. Estudantes de 4 a 11 anos de idade poderão contar com acervo de livros nas salas de aula. A ideia é incentivar a formação de jovens leitores, como informa a repórter Mônica Tati.
19: Proposta aprovada pela Comissão de Educação da Câmara dos Deputados prevê que as salas de aula da pré-escola e dos anos iniciais do ensino fundamental tenham um acervo de livros. O texto insere o dispositivo na Lei das Bibliotecas. O acervo seria formado por livros paradidáticos e de literatura infantil, destinados ao uso de alunos e professores. O deputado Tarcísio Mota, do PSOL do Rio de Janeiro, que leu o parecer do relator, o deputado Pedro Kizai, do PT de Santa Catarina, destaca que o projeto fortalece o Sistema Nacional de Bibliotecas Escolares e é essencial para formar novos leitores.
20: Nós temos, infelizmente, caído o número de leitores na sociedade brasileira. E nós sabemos que o livro é uma janela para o mundo, é a possibilidade de ampliar os nossos horizontes. E quando isso é feito desde o início, na pré-escola, isso é decisivo, não só para aquela criança poder adquirir mais hábitos de leitura, ampliar os seus horizontes, mas para que a própria educação funcione. Nós temos evidências científicas que demonstram que em famílias onde há crianças leitoras, essas crianças aprendem mais, aprendem melhor, têm, portanto, sucesso no fluxo escolar.
19: O projeto, que prevê a formação de acervos de livros nas salas de aula para crianças de 4 a 11 anos, aguarda a apreciação da Comissão de Constituição e Justiça. Se for aprovado, pode seguir direto para o Senado. Da Rádio Câmara de Brasília, Mônica Tati.
16: Saúde.
17: Luiz Tipé, do Avante de Minas Gerais, apresentou projeto para viabilizar no SUS o uso experimental da polilaminina em pacientes com lesões recentes na medula ou paralisias causadas por traumas. Ele explica que o tratamento vai depender de indicação médica e autorização dos órgãos competentes.
18: Luiz Tipé aponta que a polilaminina é estudada pelo potencial de regenerar fibras nervosas lesionadas. A proposta do congressista dá prioridade a pacientes da rede pública com lesão medular aguda, que deverão ser acompanhados por equipe especializada durante a pesquisa.
17: Gustinho Ribeiro, do PP de Sergipe, apresentou o projeto que cria regras especiais para a renegociação de dívidas de pessoas acometidas por doenças crônicas incapacitantes. Para ter acesso ao benefício, é preciso comprovar o impacto dos custos do tratamento ou a perda da capacidade financeira causada pela doença.
18: Pelo texto de Gustinho Ribeiro, a conciliação prevê mais prazo para pagamento, redução de juros e parcelamento da dívida. Segundo ele, a medida busca proteger pacientes em situação de vulnerabilidade e evitar que o superendividamento comprometa o tratamento de saúde.
17: Marcos Soares, do PSDB do Rio de Janeiro, propõe a criação do Programa Nacional de Educação Cosmética e Cuidado com a Pele nas Escolas. A iniciativa prevê ações dos Ministérios da Educação e da Saúde sobre higiene, proteção solar e cuidados com a pele.
18: Marcos Soares explica que o objetivo é promover campanhas de conscientização para combater a desinformação sobre rotinas de beleza. O parlamentar argumenta que a proposta pode ajudar a prevenir danos causados pelo uso inadequado de cosméticos.
16: Segurança Pública.
17: A Comissão da Câmara aprovou o programa de atendimento a vulneráveis vítimas de estupro com o objetivo de humanizar o acolhimento e garantir a coleta de provas contra o agressor. Saiba mais sobre o assunto na reportagem de Maria Neves.
21: A Comissão de Segurança Pública da Câmara dos Deputados aprovou o projeto que institui um modelo nacional de atendimento humanizado e de coleta de provas para casos de estupro de vulnerável, chamado Ação Protetiva 360 Graus. Pela proposta, estados e municípios que aderirem ao programa terão de criar núcleos de atendimento humanizado e multidisciplinar às vítimas. Na versão aprovada, aprovada, o relator deputado Paulo Bilinski, do PL Paulista, prevê que as autoridades deverão realizar a coleta de provas imediatamente, ainda no local de acolhimento. De acordo com o parlamentar, a literatura forense estima que a janela máxima de preservação dos vestígios é de até 72 horas a partir da agressão. A proposta também estabelece o prazo máximo de 30 dias para a emissão dos laudos periciais. Esse prazo poderá ser prorrogado por igual período, mas somente com justificativa técnica fundamentada. O texto original do deputado delegado da Cunha, do União de São Paulo, prevê somente a emissão de laudos dentro dos prazos legais. Delegado da Cunha afirma que a criação do programa é importante principalmente porque a maior parte dos abusos sexuais de vulneráveis ocorre dentro de casa e o agressor quase sempre permanece impune.
0: A Ação Protetiva 360 tem por objetivo proteger crianças e adolescentes do crime chamado estupro de vulnerável. É o estupro praticado contra menores de 14 anos, que acontece, na maioria das vezes, dentro de casa. Outro dado assustador é que a grande maioria das vítimas tem de 4 a 8 anos. E outro dado alarmante, em 80% dos casos, o estuprador é inocentado por falta de prova material, falta de DNA.
21: De acordo com o delegado da Cunha, iniciativa semelhante ao programa proposto já foi adotada na Baixada Santista, em São Paulo, e dobrou o número de condenações de agressores sexuais de vulneráveis. Pela legislação, além de menores de 14 anos, são consideradas vulneráveis pessoas que não têm discernimento ou não podem oferecer resistência ao estupro, devido a alguma doença ou neurodivergência, por exemplo. O texto aprovado estabelece também quem pode acionar os núcleos de atendimento no caso de suspeita de estupro de vulnerável. Além da própria vítima e de familiares, estão na lista profissionais de saúde ou de assistência social e integrantes do Conselho Tutelar. Além disso, a versão do relator, delegado Paulo Bilinski, prevê que quando o pai, a mãe ou o responsável legal for suspeito do crime, a justiça poderá autorizar a coleta de material biológico. Segundo o deputado, a medida evita que o próprio agressor impeça a preservação dos vestígios criminais. Ainda de acordo com a proposta, sempre que houver suspeita, o núcleo de acolhimento da vítima vulnerável deverá comunicar à autoridade policial competente em no máximo 12 horas. Delegado Paulo Bilinski argumenta que a comunicação estabelece o elo entre o programa de atendimento e o sistema de persecução penal. Sem ela, afirma que o fluxo de atendimento poderia funcionar integralmente, sem jamais levar à responsabilização do agressor. A proposta que institui um modelo nacional de atendimento humanizado e de coleta de provas para casos de estupro de vulnerável ainda será analisada por 3 comissões da Câmara. Se aprovada em todas, poderá seguir para análise do Senado. Da Rádio Câmara de Brasília, Maria Neves.
18: Projeto de Cezinha de Madureira, do PL de São Paulo, prevê a ampliação para 12 meses do prazo para apresentar queixa em infrações praticadas contra crianças, adolescentes e idosos. A proposta altera a legislação para dobrar o tempo atualmente concedido às vítimas ou a seus responsáveis.
3: Cezinha de Madureira argumenta que o período de 6 meses é insuficiente para que famílias ou idosos processem o trauma emocional e formalizem denúncias. Ele ressalta que o ajuste alinha a legislação à ampliação do prazo já concedido a mulheres vítimas de violência doméstica.
18: Como estratégia de prevenção e enfrentamento à violência, Antônio Carlos Rodrigues, do Podemos de São Paulo, quer ampliar a autonomia financeira das mulheres. Projeto apresentado pelo deputado prevê qualificação profissional, acesso a crédito e incentivo ao empreendedorismo feminino.
3: Antônio Carlos Rodrigues ressalta que o projeto dá prioridade para mulheres vítimas de violência doméstica em situação de vulnerabilidade ou responsáveis pelo sustento da família. Ele afirma que o acesso ao trabalho e à renda podem ajudar essas mulheres a romper relações abusivas.
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23: Trabalho.
24: Pedro Westphalen, do PP do Rio Grande do Sul, apoia projeto que permite o aproveitamento de médicos, dentistas, farmacêuticos e veterinários pelas forças policiais estaduais. O relator defende o redirecionamento de profissionais dispensados por excesso de contingente nas Forças Armadas.
3: Pedro Westphalen avalia que a cooperação entre União e Estados fortalece o atendimento médico dos agentes de segurança. Na visão do parlamentar, a medida amplia a capacidade de resposta do Estado em emergências sanitárias e calamidades, sem gerar custo extra às Forças Armadas.
24: Projeto de Davi Soares, do Podemos de São Paulo, reduz para 35 horas semanais a jornada máxima de trabalho dos professores da educação básica. O texto estabelece ainda que a nova regra se aplica tanto ao ensino público quanto às escolas privadas sem redução salarial.
3: Davi Soares sustenta que a sobrecarga de tarefas como correção de provas e planejamento de aulas tem provocado a síndrome de burnout entre os docentes. Para o congressista, a redução da jornada ajuda a preservar a saúde dos trabalhadores e melhorar a qualidade do ensino.
24: Celso Sabino, do PDT do Pará, quer estender o direito ao abono salarial aos empregados domésticos. A proposta garante o pagamento do benefício aos trabalhadores da categoria que tenham atuado por pelo menos 30 dias no ano base e recebam remuneração mensal dentro dos limites legais.
3: Celso Sabino argumenta que a medida corrige uma distorção histórica na legislação que hoje nega o benefício à classe por ausência de contribuição do empregador físico ao PIS. Ele ressalta que o custeio será feito com recursos do Fundo de Amparo ao Trabalhador, sem gerar novos encargos aos contratantes.
23: Votação.
24: O plenário da Câmara pode votar projeto que aumenta de 1 para 2 dias a folga remunerada do trabalhador que doar sangue. O repórter Antônio Vital tem os detalhes.
25: Pode ser votado a qualquer momento no plenário da Câmara projeto que aumenta de 1 para 2 dias por ano o direito do trabalhador faltar ao serviço para doar sangue. De acordo com a proposta, o empregado poderá deixar de comparecer ao serviço 1 dia a cada 6 meses, sem desconto no salário, desde que comprove a doação. O autor do projeto, o deputado Dr. Luizinho, do PP do Rio de Janeiro, disse que ampliar o incentivo é uma medida de baixo custo e elevado impacto. Ele justificou a proposta como necessária para manter os estoques seguros e regulares, já que uma folga por ano não é mais suficiente para atender a demanda diante do aumento da população.
26: Quando a gente permite que um trabalhador, uma vez no ano, faça doação de sangue e possa se ausentar do trabalho, a gente tinha uma população brasileira. Hoje nós temos mais presentes que o dobro da população. E a cada dia, o número de acidentes com motocicletas, acidentes nas estradas, leva no aumento da necessidade de captação de sangue. Permitirá certamente, presidente, que a gente quase dobre a nossa capacidade de captação de sangue no Brasil.
25: De acordo com o Ministério da Saúde, o Brasil necessita, em média, de 5 mil bolsas de sangue por dia para atender a necessidade. E os hemocentros enfrentam oscilações periódicas abaixo da média, principalmente em períodos de feriados prolongados e férias escolares, quando diminui o número de doadores. O projeto ganhou regime de urgência, o que permite que seja votado diretamente no plenário da Câmara, sem passar pela análise das comissões permanentes da Casa. A urgência foi aprovada de maneira simbólica, sem votos contrários, e foi defendida por deputados de vários partidos, como Cabo Gilberto Silva, do PL da Paraíba. Ele destacou a necessidade de aumentar o número de doadores.
27: A questão das doações de sangue, às vezes no Brasil, reduz o ritmo, e sobretudo nas questões de festejos com vários acidentes, e os bancos de sangue precisam estar sempre prontos para atender a demanda da sociedade.
25: A manutenção de estoques de sangue é essencial ao funcionamento do Sistema Único de Saúde, o SUS, já que ele é usado em procedimentos de urgência e emergência, cirurgias de média e alta complexidade, tratamentos de câncer, doenças hematológicas e atendimentos obstétricos. Ainda não há data para votação no plenário da Câmara do projeto que aumenta de 1 para 2 dias por ano o

0: Cuidador, feche.
1: Professor Alcides, do PSDB de Goiás, propõe criar o Programa Nacional de Geração Distribuída com Créditos de Carbono para conectar pequenos e médios geradores de energia renovável ao mercado voluntário de emissões.
0: Professor Alcides explica que a medida preenche uma lacuna entre o marco legal da geração distribuída e o Sistema Brasileiro de Comércio de Emissões. Para ele, a unificação possibilita a geração de renda extra para famílias e produtores rurais, além de estimular novos investimentos em fontes limpas no país.
2: Transportes.
1: Comissão aprova a proposta que permite grupos considerados mais vulneráveis desembarcar fora do ponto de ônibus durante a noite, como explica a repórter Paula Bittar.
3: A Comissão de Constituição e Justiça da Câmara aprovou um projeto de lei que permite a mulheres, pessoas idosas, pessoas com deficiência ou mobilidade reduzida escolher o local de desembarque dos veículos de transporte coletivo urbano no período entre as 8 da noite e as 5 da manhã, respeitado o trajeto da linha. De acordo com o texto aprovado, o motorista deve observar as condições de segurança ao parar para o desembarque. O relator, deputado Áureo Ribeiro, do Solidariedade do Rio de Janeiro, descartou a possibilidade de a proposta ser discriminatória com relação a homens não idosos, tendo em vista que o objetivo é proteger as pessoas mais vulneráveis, não se tratando de discriminação sem justo motivo.
4: É uma medida que pode fazer uma diferença muito importante na rotina de quem depende do transporte coletivo, especialmente mulheres, idosos e pessoas que precisam caminhar por trajetos escuros ou considerados inseguros até chegar à sua casa. A proposta busca dar mais proteção e flexibilidade, permitindo que o passageiro possa desembarcar em um local mais próximo e seguro, respeitando as condições de circulação e segurança do transporte.
3: A proposta, que permite a mulheres e pessoas idosas com deficiência ou mobilidade reduzida escolher o local de desembarque dos veículos de transporte coletivo urbano no período entre as 8 da noite e as 5 da manhã, pode seguir agora para a análise do Senado, a menos que haja recurso para votação antes pelo plenário da Câmara. Da Rádio Câmara de Brasília, Paula Bittar.
2: Cultura.
0: Capitão Augusto, do PL de São Paulo, defende a criação do Programa Nacional de Proteção e Resiliência da Atividade Circense, chamado de Circo Seguro. Segundo o deputado, o objetivo é garantir apoio financeiro para reparar estruturas e equipamentos de circos destruídos por intempéries.
1: Pelo projeto de Capitão Augusto, o programa vai subsidiar a contratação de seguros e oferecer financiamentos com juros reduzidos para circos de pequeno porte. Para o parlamentar, a medida preserva uma tradição cultural e protege a renda de centenas de famílias.
2: Homenagem.
0: Dimas Fabiano, do PP de Minas Gerais, sugere a inscrição do nome de Francisco de Paula Vitor, o Padre Vitor, no livro dos heróis e heroínas da pátria. O deputado argumenta que o homenageado superou o preconceito e a pobreza para se tornar um dos religiosos mais venerados do Estado.
1: Dimas Fabiano exalta a atuação do Padre Vitor na educação e no acolhimento dos mais necessitados na cidade de Três Pontas. O parlamentar considera o Beato um símbolo nacional de fé, resistência e solidariedade.
0: Termina agora o jornal Câmara dos Deputados, produzido pela Rádio Câmara, com trabalhos técnicos de Wellington Telles e apresentação de Val Monteiro e Luciana Vieira. Uma boa noite para você.
1: A Voz do Brasil está de volta amanhã. Boa noite.
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2: 10:16.
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2: 10 horas e 29 minutos.

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1: 10 horas 47 minutos.

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1: 11 horas e 30 segundos.
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1: 11 horas e 17 minutos.
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1: Tocou. 11 horas e 30 minutos.

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2: 11 horas 46 minutos.

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0: Valeu, gente. 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
1: Meia-noite, 3 minutos.
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1: Meia-noite e 31 minutos.
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1: Uma hora, um minuto.
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2: Uma hora e 32 minutos.
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0: Incomparável. 1:59. 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
1: 2:32. 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
1: 2 horas e 30 segundos.
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0: 3 horas e 30 minutos.
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2: Online 24 horas com você. 4 horas e 30 segundos.
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2: 5 horas e 13 minutos.
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1: 5:44.
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0: Olá, meu caro ouvinte, que bom que estamos juntos mais uma vez, que nós possamos nos unir a tantos outros para que esta palavra vá fazendo o seu efeito. A palavra tem força, por isso nós podemos motivar a outros para que também escutem nesta hora esta palavra. Eu gostaria de falar hoje sobre o tema: quem vive apressado, muito apressado, não gosta de si mesmo. Tem sentido isso? É melhor perder um minuto na vida do que a vida num minuto, diz um provérbio. Este alerta aos que trafegam nas estradas traz em si uma profunda verdade. Nós devemos ser os donos do tempo. Ele está à nossa disposição. Precisamos aproveitá-lo apenas. Precisamos apenas vivê-lo conscientemente. Então nós nos damos tempo. Então desfrutamos do tempo. Quem não se dá tempo, arruína a sua vida e muitas vezes paga sua inquietação e pressa com a vida. Quem vive apressado, odeia a si mesmo. Não vive para si, mas contra si. Ele confunde vida com agitação e pressa. Isto leva muitas vezes a um derrame cerebral ou a um infarto. O que alguém pretendeu ter conquistado com a pressa é de repente arrancado de suas mãos. Mas quem se dá tempo tem mais tempo para aquilo que gostaria de realizar na vida. Chegará calmamente ao seu objetivo. Ele faz de sua caminhada pela vida um prazer e não precisa recuperar-se após uma caminhada estafante. Toma para si, a todo instante, apenas o que precisa para a vida. Quem quer viver precisa dar-se tempo. Sem tempo não há vida. A vida se consuma no tempo. Somente aquele que se conforma com o seu ritmo adequado de vida, este mergulha na vida que lhe convém. A inquietação faz parte de nossa vida. Ela nos impele a prosseguir crescendo, a não procurar cedo demais a inatividade, mas viver de fato com gosto. Mas mesmo assim, há necessidade de fases de repouso em que algo possa sedimentar-se. Caso contrário, a inquietação toma conta. Às vezes, a inquietação interna precisa de tempos de repouso externo para que possa manifestar-se em palavras. Neste caso, há necessidade de uma retirada mais longa para ouvir os impulsos silenciosos que intranquilizam e que mostram que aquilo que se está vivendo no tempo presente já não serve. Por isso, caro ouvinte, pensemos na nossa pressa. Na pressa que muitas vezes nos sufoca, é preciso dar-se tempo. Quero convidar você a entrar no nosso site padrezequiel.com.br. Ali vai encontrar mais mensagens. Um forte abraço, Deus te abençoe, em nome do Pai, do Filho e do Espírito Santo. Amém.
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1: Ok, 6:09. Olha só que dia maravilhoso hoje. Sextou, minha gente, 17 graus a temperatura. Já está claro o dia, né? Os dias estão agora amanhecendo mais cedo, 5:15. Já está começando a clarear na nossa região e hoje, sexta-feira especial, 17 graus a temperatura e nós vamos chegar a 28 graus nessa sexta-feira de primavera. Hoje é um dia de primavera mesmo, né? Teremos temperaturas agradáveis, inclusive calor à tarde, né? Quando o sol estará mais forte. Então hoje é um dia para curtir mesmo. Sextou, minha gente, dia 25 de setembro. De 2026, última sexta do mês de setembro. E hoje é um dia especial, né? Há 35 anos atrás, eu me tornava pai. Então, hoje é o dia especial. Minha filha Monique está completando 35 anos de idade. A mãe da Maju, né? Da minha neta Maju. Então, hoje as felicidades e os parabéns vai para minha filha Monique, que está completando 35 anos de vida, um dia maravilhoso nessa sexta-feira, 25 de primavera, aqui no Acordei, bom dia! 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

Muito bom dia a todos meus queridos ouvintes, os madrugadores, Edson Muscopilane, muito bom dia, ótima sexta, japonês. Olha só, o meu amigo japonês lá de Julinho, grande abraço para você e para dona Ilse, obrigado pela audiência. Valmia da Irkohana em Babilônia, bom dia para vocês, ótima sexta-feira. José Maurício Cunha, grande abraço para o amigo e para toda a sua família, grande abraço. José Silvério Ranger, lá no Pareci Novo, bom dia, sextou, é isso aí, bom dia, sextou, meu amigo. Cláudio Stein, dona Silei e o Caio, bom dia para vocês, uma ótima sexta-feira, está começando o Acordei. E quero mandar um abraço a todos vocês que estão em casa curtindo, se preparando para o trabalho, aqueles que não precisam trabalhar estão aí curtindo, é claro, essa maravilha de sexta-feira. E você que já está trabalhando, né? Um abraço muito forte aí aos nossos agricultores que sempre estão na ativa cedinho da manhã, e a todo o pessoal aí que trabalha nas indústrias, né? Os motoristas, todos os pedreiros, os pintores, todos eles aí trabalhando e aproveitando esse dia maravilhoso que é sexta-feira. Bom dia a todos, tenham uma excelente sexta-feira. Vamos abrir com um trio Parada Dura,

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2: Seis horas e 19 minutos.
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8: Ok, em Salvador do Sul, 6 horas 24 minutos, 18 graus a temperatura, tempo bom, maravilhoso, nessa sexta-feira. Após 3 dias de busca, corpo de mulher levada por correnteza é localizado na Serra Gaúcha. O corpo de Eliane Nunes Silva, de 43 anos, foi encontrado na tarde desta quinta-feira. Após 3 dias de busca em Caxias do Sul, na Serra Gaúcha, ela estava desaparecida desde segunda-feira, quando o carro que dirigia foi arrastado pela correnteza durante um temporal no rio São Marcos, bairro Parada Cristal. O corpo foi localizado às margens do rio, aproximadamente 2,5 quilômetros de distância de onde o veículo foi atingido pela enxurrada. Os filhos de Eliane, a adolescente Josiane da Silva Rodrigues, de 13 anos, e o menino Júlio César Silva Rodrigues, de 4 anos, também estavam no veículo e foram encontrados sem vidas nas águas nos dias anteriores. O padrasto das crianças, Ricardo Leodoro, estava no banco do carona e conseguiu escapar pela janela. O automóvel da família ficou completamente destruído. A operação do Corpo de Bombeiros Militar do Rio Grande do Sul envolveu buscas terrestres, aquáticas e uso de drones e cães farejadores. Antes da localização da vítima, as equipes percorrido 6 quilômetros a partir do ponto onde o veículo foi atingido, encontrando um calçado e um cordão com um cartão de transporte urbano no nome de Eliane. O velório dos irmãos ocorreu na Igreja Nossa Senhora das Dores, com sepultamento marcado para ontem, no cemitério Zona Lise, em Fazenda Souza, em Caxias do Sul. Portanto, então, encontrado o corpo da mulher que estava desaparecida, essa família aí que morreu neste afogamento aí, quando o carro foi levado pela correnteza no rio São Marcos. Um acidente gravíssimo, fatal e lamentável, uma família toda destruída.
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8: Muito bem, dia 12 de outubro, todos os caminhos levam ao churrasco do Plim Plim. É isso aí, dia 12 de outubro, segunda-feira, feriado, com cardápio de carne de gado, porco, pizza, cupim e outras carnes deliciosas e saladas diversas. Fichas antecipadas a R$ 65. Reservas com o telefone 51 95 51 0804. E no mesmo dia tem Grupo Lagatix animando a festa lá no churrasco do Plim Plim, em São Pedro da Serra. 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Muito bem, bom dia meus amigos. Loivo Alberto já está acordado, daqui a pouco ele vem com o Caravana da Alegria. Os amigos Melita Maria Luft, o seu Irineu e toda a família, muito bom dia, ótima sexta. José Ritter, muito bom dia para você, aquele chimarrão gostoso, curtindo o amanhecer, né? Grande abraço para você e para toda a família, obrigado pela audiência. Chegando o dobrado do Hortêncio, Banda Ecos e depois valsa ao colono da super banda Imigrante aqui no Acordei.

0: 6:35.
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11: Ok, em Salvador do Sul, 6:38, 18 graus a temperatura. 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

0: Após vítima perder 51 mil reais na compra de carro, polícia faz operação contra falso leilão. Após morador de Canoas perder 51 mil reais na compra de um automóvel Nissan Kicks Sense no ano 2024 por site falso de leilão, Polícia Civil iniciou investigação que culminou na operação Lance Cego nesta quinta-feira. Foram identificados mais de 90 vítimas em diversos estados. Ao todo, foram cumpridos 15 mandatos de prisão e 21 de buscas e apreensão em São Paulo contra organização criminosa especializada em estelionato. Conforme apurou a polícia, os criminosos utilizavam plataformas eletrônicas que simulavam sites profissionais de leilões, documentos falsificados e uma sofisticada abordagem por telefone e aplicativos de mensagem. No site ofereciam veículos abaixo dos preços de mercado, atraindo interessados. O prejuízo total estimado ultrapassa R$1 milhão. Portanto, fiquem de olho se você está querendo comprar um veículo e entrar no site. E se o carro estiver muito abaixo do preço, desconfie. Não compre, porque é golpe, minha gente. Muito bem, muita gente participando também, o dia está maravilhoso, é verdade. José de Alma da Costa, também sofredor colorado que nem eu, né? Bom dia, Fibo, ótima sexta para todos nós, isso aí. Grande abraço para você, para a família, para a esposa e todos sempre curtindo aí o Acordei. Obrigado pela audiência. Gilmar Werner, muito bom dia para você. Obrigado pela audiência aqui no Acordei. Dona Inês Cris de Azevedo também. Bom dia para você e para o Flávio, obrigado pela audiência lá na Francesa Alta, muito bem. Noemi Aleph também, muito bom dia para você, obrigado pela audiência. O meu amigo Fernando Reckenwald oferecendo música para Ilsene e o Gaspar, né? Sempre curtindo aí a família Reckenwald, sempre ligado. Um grande abraço para vocês, uma ótima sexta-feira e obrigado pela audiência. Vou tocar depois a música gaúcha que ele pediu aí no Acordei. Obrigado. Nelci Lutwich também está ligada aqui, mandou um áudio. Vamos ouvir o áudio da dona Nelci Lutwich. Bom dia para você e para a família.
1: Bom dia, Fiba. Oh, que sexta-feira, sextou bonito, né? Que baile bom. Oh, tá cada dia melhor. Valeu, um abraço, fica bem. Toca uma música bem animada também para nós, estamos na escuta. Abração.
0: Muito bem, dona Nelci Lutwich, grande abraço para você, obrigado pela audiência aqui no Acordei, sempre de bem. Grande abraço para você e toda a família, um abraço também mandar pro Tuxo, né? Tuxo também, nosso amigo, sempre ligado aí no Acordei. E tem mais gente participando, meu amigo e compadre Luizinho, prefeito de São Pedro da Serra. Bom dia, Fibos. Parabéns vão para minha filhada Monique. Muitas felicidades para ela e sua família. Muito obrigado, Luizinho. Para quem não sabe, a Monique é minha filha e o Luizinho é padrinho dela. Um bom fim de semana para vocês e seus ouvintes. Um abraço. Luizinho, um grande abraço para você e para a família, dona Noeli, a Lúcia, todos vocês aí, um grande abraço, né, para vocês e todos os amigos aí da Prefeitura Municipal de São Pedro da Serra, grandes amigos aí que tem aí em São Pedro da Serra. Então, obrigado, então, e vou passar aí para minha filha aí os parabéns que o padrinho mandou aqui na Rádio Nova Salvador. Também o nosso amigo Everaldo Vacaria, grande abraço, Everaldo. Olá, bom dia para todos, ótima sexta-feira, fiquem bem. Para você e toda a família, muito obrigado, que tenha uma ótima sexta também. Sônia Meiniga, muito bom dia para você, obrigado pela audiência, estamos juntos nesta sexta-feira. Vamos lá, trazendo musical Encanto, Ishnet.

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1: Seis horas, 6:49.
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8: Ok, em Salvador do Sul, 6 horas 52 minutos, 18 graus, dia maravilhoso. 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
8: E como fica o tempo para os próximos dias? Amanhã, sábado, mínima 17, máxima 27 graus. Sol e aumentos de nuvens de manhã, pancadas de chuva à tarde e à noite. Não tem muita chuva para sábado, né? Já no domingo, mínima 17, máxima 22 graus, sol com algumas nuvens, chove rápido durante o dia e à noite no domingo. Segunda teremos muita chuva. Mínima 19, máxima 22 graus, sol com muitas nuvens, nublado com chuva de manhã, tarde com temporal e noite chuvosa na segunda-feira. Já na terça, mínima 18, máxima 24 graus, sol com algumas nuvens, chove rápido durante o dia e a noite. Portanto, hoje temos tempo bom, né? Amanhã um pouco de chuva, domingo aumenta um pouco a chuva, mas o dia mais chuvoso será na segunda-feira. Deixa eu ver quantos milímetros, marcando 27 milímetros de chuva na segunda-feira, né? Podendo aumentar este volume aí de chuvas para segunda-feira.
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8: Meu amigo Edson Musco, mandando os parabéns para minha filha Monique. Muito obrigado, meu amigo. Será dado um abraço.

Ok, 6 horas e 55 minutos. Daqui a pouco tem horário eleitoral, né? Mas antes quero fazer um convite aí para participar aí da festa na comunidade Mãe de Deus em Barão Velho. Esse convite é feito pela Deitos Hortifruti, dia 18 de outubro. Às 10 horas, Santa Missa, às 12 horas, almoço festivo, e às 14 horas tem Alma Sertaneja, lá na comunidade da paróquia Mãe de Deus, em Barão Velho. Então, todo mundo convidado para essa grande festa que acontece dia 18 de outubro. Um convite da Deitos Hortifruti. Muito bem, a próxima música vai para Dona Ilsene, o Gaspar Reckenwald e o Fernando Reckenwald, e já está no trabalho. Eu não achei aquela do Tampa do Rio Grande, mas vou tocar uma do Walter Moraes, o Som do Sul, para os meus amigos Ilsene Gaspar e o Fernando Reckenwald. Grande abraço para vocês, uma ótima e excelente sexta-feira. Ah!

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0: Ok, 7:26, estamos de volta depois dos blá blá blá e blé blé blé, né? Estamos de volta, ainda bem que termina dia primeiro isso aí, essa bagunça, coisa chata, esse horário eleitoral aí, pelo amor de Deus, eu não vi nenhum deputado, candidato a deputado, dizer assim, olha, eu vou criar uma lei para os bancos, quando alguém cai num golpe, né? Os bancos serem os responsáveis e ter que pagar o prejuízo para os consumidores. Não vi nenhum deputado falar sobre isso. Então, é tudo blá, blá, blá. Deputados aí, candidatos a deputados, é sempre a mesma conversa besta aí para a gente ficar ouvindo.
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0: Em falar em política, a Datafolha divulga aí mais uma pesquisa para o segundo turno, né? Lula tem 47% e Flávio Bolsonaro 45%. Dentro da margem de erro, há um empate, né? É um empate aí entre Lula e Flávio Bolsonaro. É, realmente, tudo indica que os dois vão para o segundo turno e aí a disputa será acirrada no segundo turno. Foram entrevistados 2.002 eleitores pelo Datafolha entre os dias 22 e 23 de setembro. A margem de erro é 2 pontos percentuais para mais ou para menos. 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

0: Muito bem, tem áudio. Tem o áudio aqui do Carlos Musco, vamos ouvir.
1: E a Fibra, tudo certo? Aqui é o Carlos Musco. É, consegue me mandar o número daquele cara que tá vendendo o terreno, acho que é na Bairro Liberdade? Escutei uma coisa de manhã, não consegui pegar o número, né? E aí tu faz uma homenagem pro pessoal do 30 aí, pro Jair que tá de férias, 30 dias. Alô?
0: Muito bem, meu amigo Carlos Musco, é isso aí, vou te mandar o número daqui a pouco, né? Beleza, obrigado pela audiência, então um abraço aí pro pessoal do 30 aí da Solar, que tá sempre ligado aqui no Acordei, grande abraço, o Jair, então, de férias, mas garoto! Então um abraço para vocês, uma ótima sexta-feira para vocês, meus amigos! Vamos lá, terceira dimensão, caminhoneiro apaixonado...

0: 7:33.
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6: Ok, 7 horas e 39 minutos, 20 graus a temperatura, dia maravilhoso nessa sexta-feira. E vamos repetir aí a previsão do tempo para os próximos dias, né? Incluindo final de semana. Amanhã, sábado, a mínima 17, máxima 27 graus. Sol e aumentos de nuvens de manhã. Pancadas de chuva à tarde e à noite. Domingo, mínima 17, máxima 22 graus. Sol com algumas nuvens. Chove rápido durante o dia e à noite. Já na segunda, o caldo vai engrossar. Mínima 19, máxima 22 graus, sol com muitas nuvens, nublado, com chuva de manhã, à tarde com temporal e noite muito chuvosa na segunda-feira. Terça-feira, mínima 18, máxima 24 graus, sol com algumas nuvens, chove rápido durante o dia e a noite de terça-feira. Portanto, o fim de semana, hoje e amanhã, são bem aproveitáveis.
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6: Bom dia, dona Elore Guever, bom dia a toda a família, obrigado pela audiência, ótima sexta-feira para vocês. 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Grande abraço a todos os funcionários, né, gerente e todo o pessoal aí que curte aí, os clientes da Ouro do Sul. Os atuais, amada minha!

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Ok, 7 horas e 50 minutos, 20 graus a temperatura em Salvador do Sul, dia de sol. Hoje é dia de primavera mesmo, minha gente. Bom dia, Dona Maria Ritter, grande abraço para você e para toda a sua família. Obrigado pela audiência. É isso aí, estamos chegando ao final do nosso programa, que teve apoio cultural de Relojaria e Ótica Haas, Arte Móveis Salvador Limitada, Laboratório Chiesa, Tito Lanches, Adeitos Hortifruti, JLH Túmulos e Mármore, Restaurante Gran Buffet. Hoje é dia de grelhados, assim como amanhã também. Morales César, Arquitetura e Engenharia, fizeram o Acordei nesta sexta-feira maravilhosa de 25 de setembro. Lembrando, amanhã, 6 horas da manhã, tem João Carlos Moirer e o Despertar Alegre. E também as notícias em Salvador do Sul em foco. Fiquem todos ligados, né, na programação, então, de amanhã de manhã, aqui na Nova Salvador FM, com João Carlos Moirer. E terminando o programa, né? Não podia ser diferente, né? Eu tenho que tocar essa música maravilhosa aí do Rick Renner, né? O Rick que nos deixou essa semana, né? Em homenagem à minha filha, né? Que está completando hoje 35 anos de idade. A Monique Elis Rumas, a mãe da Maju. Parabéns, filha. Que continue tendo esse grande sucesso e sendo essa grande mãe aí. Mãe, né, da Maju. Então parabéns pra você. Receba o carinho e abraço do seu pai e da sua mãe. Tá bom, querida? E é a música Filha do Rick Renner para homenagear a minha filha Monique. Obrigado pela audiência e até segunda-feira com mais um Acordei. A todos vocês, um excelente fim de semana a todos. Fiquem todos bem e... bom dia! 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

0: 8:02.
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0: Coisa linda.
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2: 8:14. 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

0: 8:30.
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3: Muito bom dia, com muito mais alegria, mais energia, a melhor seleção musical, as notícias e por começar mais uma manhã ao seu lado, em sua companhia. 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
6: Vou levantar, vou levantar. Os passarinhos que não devem nada pra ninguém já estão cantando faz hora.
7: E aconteceu de novo, gente. Cessou, meus amigos.
8: A frase do dia é: não importa quem ganha as eleições, quem te governa é tua mulher. Cestou, caquedo.
9: Corta, vira bonito, lacrado assim, na segunda. Pau.
10: É, negrada, enfim, cestou. Hoje acordei e testei positivo pra vontade de beber.
11: Nossa senhora, eu não aguento mais, eu não vejo a hora de escutar a latinha fazendo assim, ó.
12: Eu tenho que te arrumar o pendrive pra você abaixar as músicas gaúchas pra mim. Chiquita Bananeio.
13: Hoje é sexta-feira!
14: Que se trabalhar faz bem pra saúde, que trabalha os doentes.
15: E esse é o embalo da nossa sexta-feira, 8:35. Bom dia! Bom dia, com muito mais alegria, na última sexta-feira do mês de setembro, hoje dia 25. E você ligado simplesmente na melhor programação musical do seu rádio, aqui pelas ondas amigas da sua, da nossa comunitária, Nova Salvador 87.5 FM. Esta sim é a rádio que toca e te toca. Simplesmente a mais lembrada, mais querida, mais ouvida, gostosinha da região. E na comunicação, seu amigo Loivo Alberto, cada vez mais perto da sua emoção musical e na batida mais forte do seu coração. Haja emoção!
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15: Bom dia, minha querida dona de casa. Um beijo no seu coração. Vamos pros bailão da vida. Vamos lá, pra começar muito bem a sua manhã desta sexta-feira. Em destaque, música nova, trabalho lançada ontem, na transição comigo com o Cléo Moiler, chegando banda Arpejo, de Amor Virei Amante, banda Brilhos, Os Anjos Devem Voar e banda Arte e Som, Vou Pagar Pra Ver. Bom dia!
0: Ô, banda Arpejo, essa é pra esvaziar a carteira.
15: Ei, paixão é bom demais.

0: que você merece.
1: 8:45.
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7: Muito bem, 8:47. Lembrando a você o que se comemora por curiosidade hoje nesta bela sexta-feira, dia 25 de setembro. Hoje é o dia do rádio, dia da radiodifusão, dia mundial também do sonho, dia mundial do pulmão, dia nacional do trânsito, dia internacional do farmacêutico. Santo do dia de hoje, São Firmino de Amiens, Santa Aurélia e Neumísia, São Cleófas e São Alberto de Jerusalém. Sem perder muito tempo, também trazendo em destaque para você.
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7: Nos informando através do site Clima Tempo, a previsão do tempo para Salvador do Sul e região no dia de hoje. Nos diz que hoje será um dia de sol com muitas nuvens à tarde e à noite, mas sem previsão de chuva. Temperatura mínima hoje na casa dos 11 graus, a máxima pode chegar a 28 graus, com sensação térmica de 20 graus. A umidade do ar vai oscilar entre 53% a 90%. E o sol nasceu às 6:13 da manhã e vai se pôr às 6:23 da tarde. Vamos com o melhor deles? Os atuais, os reis do baile, chegando com o fim de semana. Banda Luar com meu amigo César. O Cezinha lá de Montenegro com a Dança Logo com a Frida. Os Montanari com o Melô do Role. Super Musical Monte Carlo com Ziller Thaler. A você, um abençoado e feliz dia de sexta-feira. E muito obrigado a você pela sua sintonia.
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1: 9:01.
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8: Estou, meus cupincha, vamos dali, deixa pra chorar na segunda-feira.
9: Tá, pessoal, ninguém tá bebendo uma cervejinha, um cubinho, um canhãozinho, nada, quer ser feliz de que forma?
10: Ah, ontem eu fiquei quietinho demais, não tá doido? Hoje é sexta-feira, vizinho! Hoje eu vou dar desgosto pro Leão do Proerd, é cedo.
11: E aí, seus alienígenas? Tá todo mundo pronto com o gole? Sextou, seus diabólicos.
12: Tamo tomando, rapaz. Tamo tomando uísque com analgésico aqui.
13: Analgésico.
14: Tinha que dar até agora, já deu. Da agora pra frente vai dar água no leite.
15: E esse é o embalo da Caravana da Alegria com você até meio-dia e 30. Aqui pelas ondas, amigas da sua, da nossa comunitária Nova Salvador. Segunda Vinícius Horta, hoje sextou. 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Por lá acompanhar a nossa programação ao vivo, ao baixar o aplicativo, acompanhar as principais notícias do Brasil e do mundo, também a previsão do tempo e muito mais. 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Ou você pode salvar o nosso novo número do WhatsApp na sua agenda dos contatos e interagir conosco no dia a dia pelo 519-9895-9401. O dia 25 de setembro é marcado pelo Dia Nacional do Trânsito e pelo Dia Internacional do Farmacêutico, lembrando-nos da importância da prudência na vida e do cuidado com o outro. No trânsito e na vida, a escolha mais importante é o caminho do cuidado. Uma atitude gentil e consciente hoje protege vidas e garante que todos voltem com seguranças para suas casas. Quem não tá bebendo, entra no refrão. Que no dia de hoje todas as coisas boas em nossa vida se multipliquem e que a mão de Deus esteja sempre sobre nós. Risada. Vamos de lançamento, vamos sim, trazendo em destaque banda 0800 com Medley 10, o baile do Fritz, Super Banda Canecos com o Truth Fritz e La Montanara com Viagem no Tempo. Essa é novidade na melhor programação musical do seu rádio. Bom dia!
1: A gente gravou no nosso segundo CD, Leda Rosa.

0: Rodrigues.
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5: Muito bem, 9 horas 21 minutos e uma triste notícia para quem gosta de visitar o zoológico de Sapucaia do Sul. Se você tiver essa ideia para o final de semana, para aproveitar o tempo bonito de levar seus amigos e familiares ou até mesmo participar de uma excursão, saiba que o Parque Zoológico de Sapucaia do Sul, na região metropolitana de Porto Alegre, permanecerá fechado para visitação até a próxima segunda-feira, dia 28 de setembro, em razão da continuidade dos trabalhos de remoção de árvores e recuperação de áreas afetadas pelos ventos intensos e pelas chuvas registradas na madrugada da última segunda-feira, dia 21 de setembro. As equipes técnicas seguem atuando na desobstrução dos acessos e na manutenção da infraestrutura interna do local, com o objetivo de garantir condições adequadas de segurança para os visitantes, servidores e os animais. Apesar dos danos constatados em áreas do parque, não houve registro de ocorrências envolvendo animais ou integrantes das equipes de trabalho. A reabertura do zoológico, que estava prevista para esta sexta-feira, dia 25 de setembro, ou seja, para hoje, deve ocorrer somente na próxima terça-feira, dia 29 de setembro, a partir das 9 horas da manhã, se os trabalhos estiverem concluídos até esta data. 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
5: Vai continuar. 9 horas 23 minutos. Bom dia. Bom dia, você curtindo a Caravana da Alegria pelas ondas amigas da Rádio Nova Salvador para aumentar seu alto astral, para dizer que chegou o seu final de semana. Banda Champanhe, Super Banda Opus e Banda Chopão na melhor programação musical do seu rádio. Aumente o volume, vem comigo. Vem ser feliz. Chega no sucesso com a banda Champanhe e o Galo.
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Olá, ouvintes da Rádio Nova Salvador 87.5 FM. Eu sou o Fernando da Superbanda Chopão. Nós também estamos na programação da Rádio Nova Salvador e trazendo a nossa nova música, Loirona do Sul, com participação de Cleiton Borges.

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2: 9:35.
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7: Depois nós vamos passar com a Kombi. Com 8 puta. A mais nova vai ser a Kombi.
8: Meu. Se trabalhar faz bem pra saúde. Que trabalho doente. Então.
9: Meu Deus, o que que é isso?
10: Alô, Jéssica, até tu, hein? Vou dar uma segurada?
11: Se tudo correr bem e der certo o planejamento, hoje é cadeia, prostituição, cavalo de pau, tiroteio, facada. Só vamos se salvar amanhã, se Deus quiser.
12: Esse estresse, meu, hoje começou a ser assim, final de semana. Hoje é dia que a banana come o macaco e vai engolir totalmente ele. É a hora que o poste vai chegar e vai mijar no cachorro. Deus, viu?
13: Não sei internet que não tá incomodando hoje, tropa de vagabundo. E chuvarada, né, coisa.
14: Acordei bom, tô piorando. A tendência é eu morrer até meio-dia.
15: Alguém sabe se vai trancar a BR ali que vai pra zona?
16: Eita, esse é o embalo da Caravana da Alegria desta bela sexta-feira, última do mês de setembro. E na sua sintonia é bom demais. É nesse embalo que nós vamos juntos até o meio-dia e 30. E lembrando que hoje é dia de debate esportivo com Cléo Moyer, seus convidados a partir do meio-dia e 30 até 1h20 da tarde. Fique ligado! Enquanto isso, essa não pode faltar na nossa querida programação para aumentar seu alto astral. Banda Alvorecer com Medley de Dobrados. Bom dia!
17: Vamos embora sim, o ritmo da alegria. Simbora com a Alvorecer.

0: Delícia, delícia, minha gente.
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0: E vamos fazer festa, chegou a sua sexta-feira, sua linda. 9 horas 49 minutos. E um convite muito especial que eu quero fazer para você. A comunidade evangélica de Novo Paris, em Brochir, está promovendo um vale galeto e salsichão para amanhã, neste sábado, dia 26 de setembro. 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Depois não diga que o loivinho não te avisou. Vale para Maratá, para Brochir e toda a região da nossa sintonia. E a geladeira tá lotada de cerveja. Chegando é só sucesso, Michel Teló, com a vaneira das meninas carinhosas no fundo da grota. E também Dom e Juan, com este belo popurri para você todo apaixonado. Seguimos!
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1: 10 horas, 1 minuto.
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8: E aí, galera, só pra avisar vocês aí, tá? Acertou?
9: Tem só mais 4 horinhas ainda, daqui a pouco começa o... Aquele barulho de mangueira fumando na guia. E não vai te animando muito aí, porque se a festa ela vai até meia-noite, né? Tem muita coisa pra acontecer.
10: Tem que aproveitar enquanto o cara é vivo, depois de morto não aproveita mais nada. De boa.
11: Ô, Blitz aqui no... Ai, me pararam, fudeu.
12: Nós jogávamos cachaça dentro de umas outras cachaças que misturava com umas outras cachaças. E...
13: Cara, eu não se controlo mais, cara.
14: Meu Deus do céu, tanta bebida, cara, que nem se controla mais.
15: Beba mais, demônio. Beba mais, vai inchar os pés, vai inchar a cara aí. Beba mais, demônio.
16: O problema é os amigos, né? Que levam a gente, mas a gente também quer. Isso que é a bosta. Não é só eles que levam, a gente quer também.
17: Mas se controla alguma vez, gente. Não, só beber e beber assim não dá mais. Se controlar um pouco.

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1: Muito bem, quando temos 10 horas 18 minutos em destaque para você, o primeiro bloco especial do horóscopo do dia. Previsão para hoje para você do signo de Áries, nascido do dia 21 de março a 19 de abril. O período termina com energia para colocar um plano em movimento. No amor, uma iniciativa sua pode fazer a diferença. No trabalho, confie mais na experiência que você acumulou. A cor do dia hoje para você é rosa, o número da sorte é 66. Previsão para hoje também para você do signo de Touro, nascido do dia 20 de abril a 20 de maio. Um resultado positivo pode trazer alívio depois de alguns dias de preocupação. No amor, a segurança emocional será importante. No trabalho, valorize o que já foi conquistado e avance com calma. A cor do dia para você hoje é roxa, o número da sorte o 23. Previsão para hoje também para você do signo de Gêmeos, nascido do dia 21 de maio a 20 de junho. Uma conversa pode mudar sua percepção sobre uma situação. No amor, dê atenção aos sinais de carinho. No trabalho, uma oportunidade de aprendizado pode surgir. A cor do dia hoje para você é branca, o número da sorte é 74. Previsão para hoje também para você do signo de Câncer, nascido do dia 21 de junho a 22 de julho. O momento favorece as escolhas que tragam mais tranquilidade para a sua rotina. No amor, uma atitude sincera pode fortalecer a relação. No trabalho, evite deixar pequenas pendências acumularem. A cor do dia hoje para você é preta, o número da sorte é 39. Em destaque, segue nossa homenagem para ele que nos deixou prematuramente aos 59 anos de idade nessa semana, o cantor Rick, da dupla Rick Renner, chegando o melhor deles com a força do amor, essa tal liberdade e sem direção. Bom dia!

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4: Quando temos 10 horas 34 minutos em destaque para você, o segundo bloco especial do horóscopo do dia, aqui pelas ondas amigas da sua, da nossa comunitária Nova Salvador, 87.5 FM no seu dial para a sua sexta-feira. Previsão para hoje para você do signo de Leão, nascido do dia 23 de julho a 22 de agosto. Sua confiança pode inspirar outras pessoas e abrir espaço para novas possibilidades. No amor, aproveite a companhia de quem faz você se sentir bem. No trabalho, mostre seu potencial sem exagerar na cobrança. A cor do dia para você hoje é laranja, o número da sorte é o 57. Previsão para hoje também para você do signo de Virgem, nascido do dia 23 de agosto a 22 de setembro. O dia pede atenção com dinheiro, compromissos e horários. No amor, seja mais flexível diante das diferenças. No trabalho, uma tarefa concluída dará a sensação de dever cumprido. A cor do dia hoje para você é marrom, o número da sorte 86. Previsão para hoje também para você do signo de Libra, nascido do dia 23 de setembro a 22 de outubro. Uma situação pode exigir uma decisão definitiva. No amor, sinceridade será melhor do que tentar agradar todo mundo. No trabalho, mantenha uma postura profissional diante de cobranças. A cor do dia hoje para você é cinza, o número da sorte 41. Previsão para hoje também para você do signo de Escorpião, nascido do dia 23 de outubro a 21 de novembro. Você poderá encerrar a semana sentindo que recuperou o controle de uma situação. No amor, deixe o passado onde ele deve ficar. No trabalho, uma escolha cuidadosa evitará problemas futuros. A cor do dia para você hoje é azul escuro, o número da sorte é 69. Em destaque, vem músicas novas de trabalho do nosso amado Rio Grande. Boa música gaúcha com Alex Jonathan, participação no grupo Vida Gaúcha. Coração esguarrelepado, Jorge Guedes nos braços dela e o clássico do galpão, gremista contra Colorado. Bom dia, uma bela paródia pra você.

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1: Muito bem, quando temos 10 horas e 48 minutos em destaque para você, o terceiro e último bloco especial do horóscopo do dia.

Previsão para hoje para você do signo de Sagitário, nascido do dia 22 de novembro a 21 de dezembro. O dia favorece os encontros, conversas e momentos fora da rotina, no amor. Uma surpresa pode renovar o entusiasmo no trabalho. Termine a semana sem deixar decisões importantes pela metade. A cor do dia hoje para você é vermelha, o número da sorte o 32. Previsão para hoje, também para você do signo de Capricórnio, nascido do dia 22 de dezembro a 19 de janeiro. Um assunto que exigia paciência pode finalmente apresentar sinais de avanço. No amor, permita-se receber carinho. No trabalho, organização será a chave para fechar o período com tranquilidade. A cor do dia hoje para você é amarela, o número da sorte 95. Previsão para hoje também para você do signo de Aquário, nascido do dia 20 de janeiro a 18 de fevereiro. Novas ideias podem aparecer justamente quando você estiver pensando em mudar de direção. No amor, uma conversa diferente pode aproximar. No trabalho, não tenha medo de experimentar uma nova abordagem. A cor do dia hoje para você é verde, o número da sorte o 18. Previsão para hoje também para você do signo de Peixes, nascido do dia 19 de fevereiro a 20 de março. Você encerra o período com a percepção maior sobre aquilo que realmente importa. No amor, valorize quem oferece presença e compreensão. No trabalho, mantenha o ritmo sem se cobrar além da conta. A cor do dia para você hoje é azul clara, o número da sorte 82. Em destaque, 10 horas e 50 minutos, chegando melhor do meu amigo Mesa de Carlos Barbosa com a super banda Alma Nova. Tudo isso ao vivaço para você a partir de agora, com Dois Corações, com a participação de Edson Leite, Minha Lady, e também Minha Estrela, para fechar a melhor programação musical do seu rádio nesse bloco. E paixão é bom demais.

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2: O filósofo Lao Tse disse: observe os seus pensamentos, eles se tornam as suas palavras. Observe as suas palavras, elas se tornam as suas ações. Observe as suas ações, elas se tornam os seus hábitos. Observe os seus hábitos, pois eles se tornam o seu caráter. Observe o seu caráter, pois ele se torna o seu destino. Nessa citação está o segredo da verdadeira manifestação. Ela diz que não manifestamos o que queremos, mas o que somos. Se quer amor, se torne uma pessoa amorosa. Se quer abundância, se torne um doador generoso. Se quer respeito, respeite os outros. Se quer sucesso, aceite os desafios. Então se lembre, o segredo da manifestação está na sua transformação. Foque em se tornar e não só em desejar.
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8: Muito bem, 11:05. Muito bom dia. Obrigado a você em sintonia curtindo as ondas amigas da Nova Salvador. E hoje é um dia especial. A nova Salvador 87.5 FM quer parabenizar Carlos Barbosa pelos 67 anos de história.
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8: A Rádio Nova Salvador 87.5 FM presta sua homenagem ao município de Carlos Barbosa, que celebra hoje 67 anos de emancipação política nesta quinta-feira, dia 25 de setembro. Ao longo de sua história, Carlos Barbosa se destaca pelo desenvolvimento, pelo trabalho de sua comunidade e pelas tradições que fazem parte da identidade do município. Nesse momento tão especial, a nossa emissora parabeniza a todos os barbosenses que diariamente ajudam a

0: construir essa história, contribuindo para o crescimento e o desenvolvimento da cidade. 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Parabéns, Carlos Barbosa, pelos seus 67 anos.
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0: Muito bom dia, curtindo a nossa postagem no Facebook da Rádio Nova Salvador e desejando um feliz, abençoado dia de a todos nesta bela sexta-feira de sol. Yara Maria Hoffman, também a Marlene Arnold Hauber, Marciane Tang, Elário Graf, Marli Costa, Genilde Denze, Cláudio Stein, Maria Bernadette Cuno, Tarcísia Cecília Werner, Mariana Spies, Nair Stephens, Anitta Schuster, Nelci Cecília Groth, Alice Kuhn, também a Ilva Wortmann Becker, Dag Eblin, Elário Heine e toda a equipe da loja Benoit. Muito bom dia! Conosco também na Bela Vista, desejando um feliz abençoado dia a todos, nossa querida ouvinte, a Reni e o Carlos Lourenço. Aquele abraço, José Silvério Rainer e família, curtindo a nossa programação lá em Parici Novo, via aplicativo. Também a Terezinha e o Roque Yunes, filhota Roselaine lá na Bela Vista. Muito bom dia a todos vocês, obrigado sempre pela sintonia. Venícia Hort, maridão Lécio, os filhos Leandro e Luciano, também as noras e a neta Elisa, cada vez mais linda. E todo o bairro Linha do Meio, sempre na nossa sintonia, muito bom dia. Pra você chegando, Banda Motriz, sucesso com Deusa do Bailão.

E chegando esse bloco, pedido musical da nossa querida ouvinte, a Neuza Klein, no Campestre, oferecendo sua música para todos os ouvintes e para nós da rádio. Desejando a todos uma bela sexta-feira, um abençoado final de semana, com tudo de bom sempre.

0: Obrigado.
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3: Onze horas e 14 minutos.
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5: Durante toda a semana estamos falando de relacionamentos e hoje vamos fechar a semana nesta sexta-feira falando o seguinte: talvez o amor não esteja acabando, talvez estejamos desaprendendo a construir. Vem comigo. Eu sou o psicólogo Júnior Quisté, escritora recentemente do meu segundo livro Sobreviver. Eu também sou palestrante. No mês de outubro estarei em 15 cidades dos 13 estados do sul falando de Outubro Rosa. Relacionamento não é encontrar alguém que nunca incomode você. Não é encontrar alguém que pense exatamente como você. Não é nunca discutir. E definitivamente não é sentir aquela paixão dos primeiros meses durante 50 anos consecutivos. Relacionamentos reais atravessam diferenças. Pesquisas de grandes universidades chamam atenção justamente para o fato de que muitos conflitos dos casais são recorrentes. Ou seja, construir uma relação não significa eliminar todas as diferenças, mas aprender a conviver e conversar sobre muitas delas sem destruir um ao outro. Só que existe aqui um problema. Nós estamos vivendo numa cultura que nos acostumou com soluções extremamente rápidas. Travou? Reinicia. Quebrou? Troca. Não gostou? Devolve. Incomodou? Bloqueia. Apareceu algo melhor? Substitui. Essa lógica funciona maravilhosamente bem para algumas coisas. Para seres humanos, não. Porque haverá um dia em que a pessoa que você ama

0: vai decepcionar você. E haverá um dia em que você também irá decepcioná-la. Você vai dizer alguma coisa errada, ela também. Haverá cansaço, silêncio, discordância. Dias em que vocês estarão extremamente conectados e outros em que precisarão lembrar por que começaram. Uma relação profunda exige habilidades pouco glamurosas. Pedir desculpas, perdoar quando for possível e saudável, estabelecer limites, conversar quando seria mais fácil desaparecer, ouvir algo desagradável sem imediatamente transformar o outro em inimigo. E talvez uma das habilidades mais difíceis, dizer eu errei sem acrescentar mas você também. Não estou falando de permanecer em relações abusivas, violentas ou destrutivas. Sair delas pode ser justamente uma forma de proteção. Estou falando das relações em que existe amor, respeito e possibilidade de construção, mas nas quais duas pessoas descobrem que amar alguém também exige aprender a atravessar frustrações. Talvez tenhamos romantizado tanto a ideia de encontrar a pessoa certa que esquecemos de falar sobre algo fundamental. Mesmo duas pessoas muito compatíveis precisarão aprender a construir uma relação. Você provavelmente nunca encontrará alguém capaz de fazer você feliz o tempo inteiro. Talvez encontre algo muito mais real, alguém disposto a construir uma vida boa junto com você. Por isso, talvez a pergunta mais importante não seja onde estão os homens bons, nem onde estão as mulheres boas. Talvez seja, ainda estamos dispostos a fazer aquilo que uma relação verdadeira exige quando a paixão deixa de fazer todo o trabalho por nós? Porque conhecer alguém pode acontecer em alguns segundos, apaixonar-se pode acontecer em algumas semanas, mas construir confiança, intimidade, admiração e uma história compartilhada leva tempo. Encontrar alguém é o começo. O desafio muito maior é aprender a permanecer sem aprisionar, amar sem se abandonar e atravessar as imperfeições da vida sem destruir justamente a pessoa que escolhemos para dividi-la conosco. Talvez o amor não esteja acabando, talvez estejamos desaprendendo a construir. Foi uma semana falando de relacionamentos, espero que você tenha refletido, que você tenha tomado decisões, que você tenha conversado com o seu parceiro e com a sua parceira, e o meu desejo é que você viva da melhor maneira possível. Abraços e luz, sou o psicólogo Júnior Quisté e todos os dias eu atendo pessoas através de videochamadas de todo o Brasil. Abraços e até a próxima.
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0: 11 horas 22 minutos.
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0: E o Sindicato dos Trabalhadores, Agricultores e Familiares de Salvador do Sul e São Pedro da Serra, lembrando a você do prazo para a declaração do Imposto Territorial Rural, ITR 2026. Agendamento pelo telefone WhatsApp 519-9274-5863 ou diretamente no sindicato. Documentos necessários, escrituras das terras e o recibo do INCRA 2025 ou 2026. Mas atenção, atendimento somente com hora marcada. Agende seu horário com antecedência, não deixe para a última hora, evitando com isso multas e transtornos. Lembramos que o prazo final para a declaração é no próximo dia 30 de outubro. E não percam, hoje é o dia da tradicional feira de São Pedro Natural na sua casa, nesta sexta-feira, dia de feira. Produtos fresquinhos, venha você também conferir. O horário de atendimento da 1 às 6 da tarde no Centro de Cidadania, sala ao lado do artesanato em frente à Igreja Matriz em São Pedro da Serra. Traga sua sacola ecológica, a natureza agradece. 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E o TRE, neste ano de eleições, tem vaga para auxiliar de eleição, que deu apoio em treinamentos e orientações, a preparação, configuração e teste de urnas e equipamentos, suporte aos locais de votação, instalação, distribuição e recolhimento de materiais eleitorais, atendimento de chamados e reposição de componentes e organização de materiais e reporte de problemas. A atuação deve ser presencial, a contratação é temporária. Remuneração de R$ 1.766,28, considerando a proporcionalidade do período trabalhado. Os benefícios, o vale alimentação diário de R$ 13,57, mais o vale transporte. Maiores informações pelo fone WhatsApp 519-9818-4168. Em destaque, Alma Nova com Sorriso Lindo, Mulher 7Q e também Portal do Sul com Beijo Caramelo.

0: 11:30.
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3: Olá, nossa saudação cooperativista. Aqui o jornalista Samuel Dickelbiniger na edição desta sexta-feira do seu programa Contato Direto. Sejam todos muito bem-vindos. Os 95 anos da cooperativa vinícola Aurora de Bento Gonçalves pautaram, nesta quarta-feira, dia 23, a reunião almoço da ACIL, a Associação Comercial Industrial de Lajeado. Na ocasião, o diretor de marketing e vendas, Rodrigo Arpini Valério, destacou a trajetória de sucesso e superação da Aurora, que é uma das referências nacionais em qualidade. E hoje temos a grata satisfação de conversar com o Rodrigo para entender o que esta cooperativa da nossa querida Serra Gaúcha faz para alcançar quase um século de história. Muito bem-vindo ao Contato Direto, diretor de marketing e vendas da cooperativa vinícola Aurora, Rodrigo Arpini Valério.
4: Olá, Samuel. Olá, ouvintes do Contato Direto, em especial aos associados e clientes da Sertel. Foi um prazer estar com vocês e poder conversar um pouco sobre a história, os desafios e principalmente o futuro da cooperativa vinícola Aurora. A ideia da palestra foi justamente mostrar que por trás de uma marca, de uma garrafa de vinho ou de um produto que chega até a casa das pessoas, existe muita gente. No caso da Aurora, são mais de 1.100 famílias cooperadas que fazem parte dessa história de 95 anos. E acho que aí está uma conexão muito legal com a Sertel. Porque quando a gente fala em cooperativismo, a gente está falando de pessoas que se unem, que têm objetivos em comum e que entendem que, juntos, podem chegar mais longe. Na Aurora, nós temos uma história muito bonita, mas também tivemos momentos difíceis. Isso faz parte de qualquer organização que atravessa 9 décadas. O importante é ter capacidade de aprender, se adaptar e continuar olhando para frente. E é exatamente isso que estamos fazendo. A Aurora está se transformando. Investir em tecnologia, em sustentabilidade, em pessoas, em novos produtos e em novas formas de se relacionar com o consumidor. Porque o mundo mudou, o consumidor mudou, e uma cooperativa com 95 anos também precisa mudar, mas sem perder aquilo que está na nossa essência. E tem uma frase da nossa apresentação que resume muito bem isso: mãos que cultivam juntas um futuro coletivo. Eu acho que essa frase representa muito bem não só a Aurora, mas o próprio espírito do cooperativismo. Porque, no final das contas, nenhuma conversa, nenhuma cooperativa e nenhuma comunidade constrói o futuro sozinha. Foi muito bom compartilhar essa história com vocês. Então, Samuel, muito obrigado pelo convite. Um grande abraço a você, a todos os ouvintes do Contato Direto e especialmente aos associados e clientes da Sertel. E que a gente continue sempre cooperando, trabalhando juntos e construindo esse futuro coletivo. Um grande abraço.
3: Ok, muito obrigado. Nós ouvimos o Rodrigo Arpini Valério, diretor de marketing e vendas da cooperativa vinícola Aurora de Bento Gonçalves. E parabéns, cumprimentos por este trabalho tão bonito e comprometido que é desenvolvido pela Aurora. E conosco hoje também aqui no Contato Direto o presidente da Sertel, Irineu José Henneman, que pode fazer uma avaliação destes 95 anos de sucesso desta cooperativa, que muito tem feito também pelo desenvolvimento dos gaúchos e pela qualidade de vida aí de todos os brasileiros, a cooperativa vinícola Aurora. Seja bem-vindo.
5: Muito obrigado, Samuel. Eu gostaria de saudar os nossos associados, mas hoje saudar especificamente os associados da cooperativa Aurora. Essa trajetória de sucesso, 95 anos, né, de atividades. E ao ouvir o Rodrigo, a gente sente a sintonia do setor cooperativo com todo o desenvolvimento regional, com o desenvolvimento estadual, fazendo com que a valorização das pessoas realmente seja o tratamento essencial para que se tenha sucesso. Então, a todos os associados, nós, inclusive, Samuel, temos muitos consumidores associados da Sertel, energia elétrica, né, que são associados também da Aurora. E fica aqui também o nosso abraço, né, porque realmente é um evento muito especial, um evento de muita alegria, né, completar 95 anos de atividades. Então gostaria de deixar um forte abraço aos associados da Cooperativa Aurora e vida longa, e possamos ser parceiros por muitos e muitos anos. A todos um bom final de semana e bom trabalho.
6: Ok, muito obrigado, presidente da Sertel, Erineu José Henneman. Contato direto desta sexta-feira vai ficando por aqui. A todos uma boa tarde e um excelente final de semana.
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1: É, bem assim mesmo, fazer o quê? 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Lembramos a você que a Farmácia Saúde de Salvador do Sul está contratando farmacêutico ou farmacêutica que esteja formado ou formada ou se formando para trabalhar em sua farmácia. Interessados podem entrar em contato pelo fone WhatsApp 519-9997-7733. 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Lembramos a você de um convite especial para o encontro da terceira idade. Venha participar de um momento especial de convivência, alegria e integração. É o Setembro Amarelo. Falar é um ato de cuidado, você não está sozinho. O evento ocorre nesse próximo domingo, na próxima quarta-feira, dia 30 de setembro, tendo como local a associação no bairro Estação. O horário é a partir da 1h30 até as 4 horas da tarde. Lembrando que haverá transporte passando pelas comunidades do interior a partir das 12h30. O roteiro será o mesmo de sempre. Vamos juntos compartilhar boas histórias, fortalecer amizades e construir novos momentos. Repasse o convite a todos os seus conhecidos e para todos os integrantes dos grupos da melhor idade de Salvador do Sul. Amor não é escolhido. Divulgando para você mais uma bela oportunidade de emprego, a Granja Rochait oferece vaga para admissão imediata de pessoas para vacinação de pintos. Oferece-se o salário compatível com a função. Interessados podem entrar em contato com o Diego pelo fone WhatsApp 519-8600-8561. 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Lá no bairro Prosperidade, muito bom dia em nome de Neuci Lutwig, da Vera e família, também Reni Ritter, Neuci Ritter, a Lúcia Magain, a Márcia Magain, Maria Ritter, desejando um feliz dia, uma abençoada sexta-feira para todos os ouvintes que estão em nossa sintonia, curtindo as ondas amigas da Caravana da Alegria, aqui pelas ondas amigas da Nova Salvador. Alex Dias chegando para brilhantar a nossa manhã com a banda Céu e Cantos, de Vestido Colorado.
2: Vestido Colorado, vamos cantar? Alex Dias com o Céu e Cantos, vamos lá!

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1: 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O informativo da Prefeitura Municipal de Maratá, administração prefeita Gisele Schneider e Diego Chu. Ouçamos com atenção.
7: Olá, ouvintes da Rádio Nova Salvador, está começando agora o programa Maratá e destaque com apoio cultural da cooperativa Sicredi Ouro Branco. Nós temos um encontro marcado todas as terças e sextas-feiras para você ficar sabendo de tudo o que acontece por aqui. Jornada de São Miguel Arcanjo. Até a próxima terça-feira, dia 29 de setembro, a paróquia São Miguel Arcanjo de Maratá está vivenciando uma programação especial em preparação à festa do seu padroeiro. São dias de fé, oração e participação comunitária, com celebrações, intenções especiais e momentos que unem toda a comunidade. Entre eles, esteve a missa crioula, a procissão motorizada, a caminhada de São Miguel e outras atividades preparadas para este período. A programação também irá contar com momentos de confraternização e ações em prol da Igreja Matriz. Amanhã, nesta sexta-feira, dia 25 de setembro, haverá venda de cachorro-quente. Já no dia 29 de setembro, festa de São Miguel Arcanjo, será celebrada a missa solene a partir das 7h30 da noite, seguida da tradicional galinhada às 8h30 da noite no restaurante Canecão. Para conferir a programação completa, acesse as redes sociais da paróquia São Miguel de Maratá. Atenção, o número de contato dos bombeiros de Maratá foi alterado. A partir de agora, os atendimentos por telefone e WhatsApp devem ser realizados pelo novo número. Fone WhatsApp 519-9896-5606. E amanhã, sábado, é dia de jogo pela semifinal da segunda Copa do Vale Master Taça Sicredi. A equipe de Maratá enfrenta Tupandi no campo do São Luís, em Tupandi, a partir das 13h15 da tarde. Antes, à 1h30 da tarde, Salvador do Sul e Barão também se enfrentam na disputa por um bom resultado no jogo de ida da competição. Vamos juntos torcer por Maratá! Novos contatos das secretarias municipais. A Prefeitura de Maratá informa que os contatos telefônicos das secretarias municipais estão sendo alterados. A atualização está sendo realizada gradualmente conforme as novas linhas entram em funcionamento. Os novos contatos serão divulgados à medida que forem alterados. Atendimento educacional especializado agora conta com uma mesa interativa. A nova ferramenta será utilizada para auxiliar nas atividades desenvolvidas com os estudantes atendidos pelo atendimento educacional especializado. A mesa reúne tecnologia e recursos pedagógicos em um único equipamento com uma tela que permite realizar atividades educativas, jogos e exercícios de forma mais dinâmica e interativa. A aquisição da mesa interativa foi realizada atendendo a uma demanda voltada à ampliação dos recursos utilizados no atendimento educacional especializado, possibilitando com isso diferentes formas de trabalhar os conteúdos e as habilidades dos estudantes, tornando as atividades ainda mais dinâmicas e inclusivas. Campeonato Municipal de Futebol 7 de Maratá. Neste sábado, amanhã, portanto, acontece a segunda rodada da competição no campo em Esperança. Chame a família e os amigos e venha viver a emoção do Futebol 7 em Maratá. Atenção para os confrontos. Na categoria Aspirantes, à 1h15 da tarde, Horizonte contra o Sítio Kirsten. Já na sequência, também pela categoria Aspirantes, às 2h15 da tarde, Aliança contra Esperança. Pela categoria titulares, a partir das 13h15 da tarde, o Horizonte enfrenta o Sítio Kirsten e a partir das 4h15 da tarde, fechando esta rodada, pela categoria titulares também, Aliança contra Esperança. Campanha de arrecadação de tampinhas e lacres. A Lei Municipal número 2.396/2026 estabelece a campanha de arrecadação de tampinhas plásticas e lacres metálicos em Maratá. Os materiais arrecadados são destinados à reciclagem e os recursos obtidos serão repassados à Secretaria Municipal de Saúde para aquisição de cadeiras de rodas novas e outros equipamentos de acessibilidade. Os pontos de coleta é na Secretaria Municipal de Agricultura e Meio Ambiente, na Secretaria Municipal de Saúde, na Prefeitura Municipal no Gabinete, Câmara Municipal de Vereadores e também no Mercado Kerber da Macega. Podem ser doados lacres metálicos e tampas de garrafas, potes, produtos de limpeza, cosméticos e outros recipientes. Com a sua doação, materiais que poderiam ser descartados ganham um novo destino e se transformam em recursos que contribuem para a aquisição de cadeiras de rodas e outros equipamentos, promovendo mais acessibilidade e qualidade de vida para quem precisa. 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Você pode ler essas e outras notícias na página Município de Maratá, no Facebook e no perfil do Instagram ou ainda no site www.maratá.rs.gov.br. Lembrando que temos um encontro marcado novamente na próxima terça-feira, dia 29 de setembro, com mais notícias importantes para você do querido município de Maratá, aqui pela Rádio Comunitária Nova Salvador 87.5 FM. A todos vocês, um feliz, abençoado almoço e um ótimo final de semana.
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7: E a Langiru anuncia a negociação de frigorífico de suínos com a cooperativa Ouro do Sul. Durante a Assembleia da Langiru, que ocorreu ontem, na manhã desta quinta-feira, dia 24 de setembro, foi anunciado que a cooperativa realiza a negociação do frigorífico de suínos, que está localizado em Poço das Antas, com a cooperativa Ouro do Sul, que é de Harmonia. A expectativa é de que ela seja concluída ainda neste ano. Os valores ainda são confidenciais. Agora, a gente está na fase de documentação, juntando todas as certidões negativas. Pela primeira vez, a gente conseguiu compor com os dois credores que detêm a garantia, que é o Badesul e o Fundo PEM, então o valor já está acertado, relata o presidente liquidante Paulo Birk. Essa venda vai trazer tranquilidade para o nosso associado, que poderá talvez alojar para essa cooperativa. Além disso, a gente poderá fazer uma integração, já que temos uma fábrica de rações, que será necessária e a gente até pode produzir embutidos da marca Langiru, acrescentou ele. O frigorífico está com as atividades paralisadas desde o dia 30 de junho de 2023, quando a atividade da suinocultura foi encerrada pela Langiru. Fundada em julho de 1935 como a Cooperativa dos Suinocultores do Caí Superior, a Ouro do Sul é referência na produção de carnes, embutidos e cortes suínos e bovinos, informou Mega Goglio.
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7: Isso mesmo, a equipe da Rádio Nova Salvador quer desejar os mais sinceros votos de parabéns, muitas felicidades e muitos anos de vida aos queridos aniversariantes no dia de hoje. Parabéns e muitas felicidades para Marlice Schaefer, Gustavo Oliveira, Monique Rumes, Tomás Jardel Horst, Alice Kunstler, Anderson Hanauer, Suelen Munhoz, o Jairo Stockmans, também Helena Maria Heckler, a Carla Lanius, também a Isabela Kowalski Matias, Isabel Araújo, Inácio Schul, Rodrigo Alex, a Débora Marques e também a Bernadette Moirer. A vocês os mais sinceros votos de parabéns, muitas felicidades e muitos anos de vida.

E não perca, logo mais está chegando para você o horário eleitoral gratuito obrigatório aqui pelas ondas amigas da Rádio Nova Salvador. E eu volto às 12h25 com você no período de transição com Cléo Moyle, que vai apresentar o debate esportivo desta bela sexta-feira, dia 25 de setembro. A todos vocês um feliz e abençoado almoço. Voltamos logo. Enquanto isso, você curte Corpo e Alma para brilhantar o seu almoço com a participação do Traia Véia com Três Vícios.

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9: Muito bem, 12 horas 26 minutos. Notícias importantes para você da assessoria de imprensa da Prefeitura Municipal de São Pedro da Serra. Concurso público em São Pedro da Serra. A Prefeitura de São Pedro da Serra publicou o edital do Concurso Público 2026 com oportunidades para diferentes áreas e formação de cadastro reserva. Entre os cargos estão vagas para as áreas de educação, saúde, administração, serviços gerais e operações. Lembramos que as inscrições vão até o próximo dia 7 de outubro. A prova objetiva ocorre no dia 8 de novembro, a prova de títulos do dia 9 a 11 de dezembro, a prova prática dia 12 de dezembro e o resultado final dia 23 de dezembro. Para conferir todos os cargos, requisitos e demais informações, acesse o edital completo nos sites da Legale Concursos e da Prefeitura de São Pedro da Serra. Compartilhe essa informação com quem possa estar interessado. Auxílio aos estudantes do segundo semestre de 2026. Estudantes universitários de cursos técnicos, politécnicos e da educação de jovens e adultos, EJA, de São Pedro da Serra, devem realizar o cadastro do auxílio financeiro referente ao segundo semestre deste ano até o próximo dia 4 de outubro. Estudantes novos e aqueles que já possuem cadastro devem apresentar a documentação necessária conforme a sua situação. Para maiores informações, procure a Secretaria Municipal do Esporte, Cultura e Turismo na Rua da Matriz 48, no Centro de Cidadania, em frente à igreja. Ou pode entrar em contato pelo fone WhatsApp 519-9648-9254 ou através do e-mail smec2@sãopedrodasserra.rs.gov.br com a Janice. E você vai comprar ou construir na área rural? Antes de tomar qualquer decisão, é importante se informar sobre as regras de fracionamento e ocupação do imóvel. O planejamento adequado ajuda a evitar problemas futuros e garante mais segurança para o proprietário. Em caso de dúvidas, procure o setor responsável e informe-se antes de comprar ou construir. O setor de meio ambiente de São Pedro da Serra atende pelo fone WhatsApp 519-8081-8571. 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
9: Muito bem, 12 horas e 29 minutos. Vamos de Sargentão, Cléo. Boa tarde. É a música do Rainha, Sargentão.
11: Boa tarde, Loi. Boa tarde, ouvintes. Aliás, um belo início de tarde, calorento na colônia, né? Com vento norte, que anuncia aquilo que a gente já sabe, né?
9: É
11: chovendo molhado. Literalmente, né?
9: Como é que se diz? Não é uma previsão, é uma premissa, né?
11: Pois então, Loi. O Brasil jogou amistoso hoje com a Austrália, quem é que sabia? Muitos foram pegos de surpresa ao ligar a TV para assistir ao Bom Dia Brasil, enfim, esses programas. Aí tinha jogo da seleção no momento e foi daquele jeito, né?
9: É. Não tem surpresa, né, Cléo, no momento? Até o momento não tem surpresa, né?
11: Não, nenhuma surpresa, né? Mas tem uma coisa que é engraçada, né? Ah. O Alisson é um goleiro que não serve para a seleção, até que um jogue no lugar dele, né? Entendeu?
9: Entendi.
11: O Alisson não serve mais para a seleção, é ultrapassado, até que vem outro e tenta herdar a vaga do Alisson na seleção.
9: E o que acontece?
11: O gol ali é um... Discutiu, a batida foi no ângulo, é verdade, né? Mas o goleiro pareceu mal posicionado, Hugo Souza.
9: Eu acho que
11: primeiro
9: sim.
11: Jogo é uma pressão, né? Tu jogar na seleção brasileira, claro, ninguém tá livre da falha, do erro. Mas foram outros erros cometidos aí, umas precipitações, algumas saídas em falso. Outras ele nem saiu do gol, né? Não foi uma boa jornada do Hugo Souza e também, Loivo... Não foi uma boa jornada da seleção brasileira. Jogou muito pouco contra a Austrália.
9: Ficou devendo, né, Cléo?
11: É que assim, Loivo, eu vou pegar uns jogadores tipo o Rafinha e o Vinícius Júnior. Os caras estraçalham no Real Madrid e no Barcelona, né?
9: Mas na seleção...
11: Pessoal pedindo bola de ouro pro Rafinha no Barcelona. Na seleção não tem jeito.
9: É incrível, cara.
11: Mas será que os problemas são o Rafinha e o Vinícius Júnior ou o problema é a seleção brasileira?
9: Será que a camisa pesa tanto, Cléo?
11: Eu não sei, Loivo, é que em outras posições a gente está muito mal servido.
9: Pois
11: eu
9: é.
11: Falo muito mal servido em termos de necessidades e tradição da seleção brasileira, né? Não, daqui a pouco nós temos jogadores assim que são nota 6, nota 7, a nossa régua sempre foi muito alta na seleção.
9: É verdade.
11: E tá difícil. Não foi uma boa amostra esse primeiro amistoso depois da Copa do Mundo dos Estados Unidos, México e Canadá. Não gostei.
9: Uhum. Bom, paciência. Ah. Cleuzinho, temos lançamento, na verdade, uma regravação da banda Pandora. Tu é fã da banda Pandora?
11: Eu gosto, né? Xande e companhia.
9: É. Relançaram a música Voyage, Voyage.
11: Bah, essa é clássica. Olha. Anos 80, é uma das minhas preferidas.
9: Olha aí, regravaram
11: essa música. Desirri, né?
9: É isso aí.
11: Olha aí.
9: Lembrando, né, Cléo, que hoje é o último dia para se inscrever no pedal, né?
11: Pelo site, sim.
9: É, né?
11: Pelo site,
9: então aproveite
11: dia.
9: A oportunidade.
11: SS Bike, aliás, bikedosul.com.br, você procura lá a guia do sexto pedal SS Bikers.
9: Lembrando que então amanhã, a partir das 7 da manhã, a concentração e logo após
11: domingo,
9: às 8 da manhã, então
11: a largada.
9: Com dois trechos distintos, né, Cléo?
11: Exato, um de 30 e um de 45 quilômetros.
9: Então...
11: 45 quilômetros com direito a uma trilha.
9: É. E na volta?
11: Na volta, aquele chope, água, refri,
9: bolinho de batata,
11: salsipão, hot dog, essas coisas.
9: E música da boa.
11: Eco. Isso aí.
9: Só coisa boa. Chega no banda Pandora, Cléo, então, para habilitar o seu almoço com Voyage, Voyage.

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1: Meio-dia e 36 minutos.
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0: 12 horas mais 41 minutos desta sexta-feira, 25 de setembro. Começando mais um debate esportivo aqui pela Nova Salvador. Sol brilha lá fora, temperatura de 28 graus. E o debate esportivo vai até 1h20 com apoio cultural de Centro Real, a Loja Rosa, Hospital Unimed, Vale do Caí, o Evo, Mega Goglio, Mecânica Fávero, Sicredi, Floricultura, Mimos e Pétalas. Tá quente, quente mesmo. Não sei se tá tão quente quanto em Cancún, né? Aliás, cara, o pessoal vai pra Cancún. Os caras vão pra Cancún e querem falar de futebol. Eu não sei, cara. Eu achei
1: não que deve ter o que fazer lá, né, Cleo?
0: Deve estar chovendo ou o cara tomou muito sol na cabeça, expondo. O que, que tu acha?
2: Boa tarde, Cleo, Hernanes, amigos ouvintes. Pois é, Cleo.
1: Correspondente?
2: Correspondente internacional. É, Bero isso?
0: Não, ele é correspondente Grêmio. Ele podia ser internacional, mas ele preferiu ser Grêmio.
2: Correspondente Grenal, gremista.
0: Coloca o fone, senão tu não vai ouvir o homem, viu?
2: Expo? Ele já tá falando?
0: Ele já tá aqui ansioso, tá todo... Imagina só, cara, isso aqui é uma cachaça, tu não consegue
2: Nossa
0: ficar todo...
2: Nossa senhora. Tempo. Ele não deve ter o que fazer lá, né?
0: Não, realmente, cara, tu tá em Cancún, tu querer participar do debate. Boa tarde, Valdir, seja bem-vindo.
3: Boa tarde, Cléo, boa tarde demais membros da bancada aí desse debate esportivo. Você me vê também, além de me ouvir?
0: Infelizmente eu te vejo, cara. Mas vou olhar pro lado aqui.
1: Ainda bem que é só o Cléo.
0: Tu podia ter ficado sem essa, meu dia.
3: Então você verificou que eu mantenho as minhas tradições, né? Porque
0: sim, eu tava tomando chimarrão. Então te prenderam aí? Ou a erva é liberada aí?
3: Não, eu fui vítima de todos os... as checagens possíveis.
0: Ah, bom.
3: Né? Em todos os aeroportos, seja quando eu ia, seja quando eu voltava, eles sempre queriam vasculhar a minha mala, porque cismavam com o material que estava dentro. Aí eu dizia sempre que era erva e bomba. Exatamente. Não fui preso até agora. Né?
0: Que bom, que continue assim. Como é que tá por aí hoje o clima, Valdir? Tá chovendo mesmo?
3: Pois é, eu estou aqui no quarto do hotel, onde a internet é um pouco melhor, né? Uhum. Aqui são 10 horas e 43 minutos, né? São 2 horas a menos. Nós estamos com uma temperatura de somente 31 graus à sombra. Ai.
0: É a nossa temperatura aqui no estúdio também. 10 horas a menos.
3: E hoje à noite, aliás, está faltando ar-condicionado.
0: Justamente. Ah. Cadê o presidente?
3: Não sei por que que por que o patrão aí não providenciou ar-condicionado? Eu acho que deveria ser feito um abaixo-assinado aí.
0: Cabeças vão rolar.
3: Para que a diretoria providenciasse.
2: Em off, tem um papel rodando aqui pro pessoal assinar, tá?
3: É, exatamente. E tá certo. Mas você pode verificar pelo meu semblante que o sol foi implacável comigo, né?
0: Nota-se. Não tem protetor solar aí para vender?
3: Tem, mas eu tenho... muita preguiça de colocar.
0: Tu quer evitar? Tu tá no México, né? A terra do Jaiminho, tu quer evitar a fadiga também, então, né?
3: Aliás, eu quero dizer pra vocês, isso tudo é conversa aleatória, né?
0: Sim.
3: Eu quero dizer pra vocês que eu olhei, eu estava aqui acompanhando durante esses dias o programa Chaves, diretamente da terra do Chaves. Então foi pra mim uma alegria incontida. Quem é que não assistiu e quem não gosta do Chaves? Certo?
0: É verdade. Férias em Acapulco, famoso Férias em Acapulco, era o meu episódio predileto.
3: É, exatamente.
0: Festival da Boa Vizinhança.
3: Agora tem um fã do Chaves fazendo férias em Cancún. É uma praia maravilhosa, uma cidade maravilhosa, né? Ela é recente, tem
1: 36
3: anos.
1: Eu, Hernandes, e a culinária, hein? Como é que é a culinária? Tu que é um apreciador de uma boa comida.
3: Tem que tomar um pouco de cuidado, tá? Porque eles... costumam caprichar na pimenta, né? Então, tem o famoso mal de Montezuma, né? Que o Montezuma era um grande líder, se não me engano, dos maias ou astecas, uma dessas...
0: Eu acho que é dos astecas, Valdir.
3: É, pré-colombiana, isso. Né? E aí ele teria... teria dito que os invasores iriam sofrer, né? Com o mal... do estômago.
0: Né? Diz que teve um jogador do Grêmio que sofreu desse mal uma vez num jogo contra o Bahia lá na Fonte Nova, né?
3: Exatamente.
0: Pura olha, água, né?
3: Uma coisa, nós aqui recebemos...
0: Os espanhóis que sofreram com mal de Montezuma, né?
3: Exatamente. É. Nós aqui recebemos, normalmente, 2 litros de água mineral. E nós sempre temos que pedir reforço. Em primeiro lugar, porque a gente toma chimarrão, então ocupa. E também porque se toma muita água, comida muito apimentada, por mais que você procure buscar aí comidas um pouco menos temperadas, elas, apesar de ser um buffet mais continental, né? Então tem várias opções, mas é diferente a comida. A comida é boa, né? Dá para se adaptar, só precisa cuidar um pouco, né, da pimenta. Graças a Deus eu consegui evitar, continuo conseguindo sentar normalmente. Não estão me
2: pegando. Já comeste carne de porco cozida lentamente em folha de bananeira? Eu fui pro Google, pode ir pesquisar, né?
3: Até porque é.
2: Eu fui pro Google pesquisar, né?
3: Eu procuro evitar, eu sou mais tradicional. Aliás, a comida tem muita carne de porco.
2: Justamente, essa é a coxinita pipil, que é a carne de porco cozida com laranja amarga por cima. Parece bom, a receita aqui parece boa.
3: Eu prefiro as costinhas,
0: laranja
3: as
0: amarga.
3: Costeletas de porco.
2: É o que, né, diz a receita.
3: Assadas.
0: Prefiro um limãozinho de porco.
2: É. Pode ser o limão, talvez no limão, termo mude.
3: Eu cometi um erro, né, de avaliação, porque eu peguei um molho que me parecia muito parecido com aqueles molho tártaro, né? E eu pensei, devo experimentar. Ledo engano. Eu fui enganado pela imagem, porque era um verdadeiro incêndio na minha boca quando eu coloquei. Cara, isto é uma sentença de morte para quem come, né? Então, terrível, terrível. Claro que eu só experimentei uma vez e passei o dia todo tomando água, feito um camelo, né?
0: E a boca fica formigando, né?
1: Estraga tudo, estraga o resto do almoço.
3: Nada que um bom hurricane, que um bom boa caipirosca, um mojito, cerveja e essas coisas não possam aliviar.
0: Qual é a cerveja que tu tá tomando aí, Valdir? Qual a marca? Qual rota?
3: A Tecate.
0: Ah, clássica do México.
3: Tecate.
0: Uhum.
3: E 2X, os 2X aqueles, né? Também. Mas a cerveja é boa aqui a cerveja. O México é um país que recebe muito bem os seus turistas, né? E principalmente aqui em Cancún, onde a vida toda de Cancún gira ao redor do turismo, né? Não existe outra forma de arrecadação que consiga superar o turismo. Então é uma cidade eminentemente turística. O mar é uma coisa assim, é uma lagoa de águas cristalinas e quentes, né? Então é impressionante as imagens do mar. Vocês devem ter visto aí nas nossas publicações, nas redes sociais, a cor do mar, né? Então é impressionante, até porque Cancún fica dentro na península de Yucatán, que fica próximo ali, nessa península, né? Tem uma baía bastante grande, uma entrada de mar, que dizem que é ali que caiu o meteoro há 65 milhões de anos atrás, né? Que formou uma imensa cratera ali, né? E que teria exterminado a maior parte da vida na Terra naquela época. Então, é um lugar muito bonito, tem algumas ruínas da civilização maia também, né? E visitamos uma ilha, Isla Mujeres, né, que também é muito bonita, águas cristalinas, é impressionante, né? Então, é uma boa pedida para quem vem para cá, né? Vir aqui e desfrutar.
0: Ô, Valdir, mas deixa eu te pedir uma coisa.
3: Desfrutar da praia e desfrutar dos passeios.
0: Tanta coisa boa aí, tu querendo perder tempo com nós, cara. É gostar de futebol, né? Ou é gostar do rádio?
3: Não, na verdade...
0: Eu vou pra Mariluz, Valdir, eu vou pra Mariluz, pra Balneário Nordeste, não quero nem saber de vocês, não quero nem saber do debate, Valdir.
3: Mas a realidade não é que eu...
0: Isso que eu nem falei de Jardim Olívia ainda.
3: Bom, na verdade, eu estou aqui porque eu estou com saudade de vocês. Eu gosto de conversar com vocês, me alegra. Então, eu estou fazendo isso, não é porque é futebol, até porque eu hoje, por exemplo, fiquei sabendo que o Brasil jogou.
0: Ficou sabendo,
2: é bom termo.
3: O jogo foi aqui às 5 horas da manhã, né? Então eu acordei logo, o jogo já tinha terminado, e fiquei sabendo que o jogo foi uma lástima, né?
0: Valdir, eu vou fazer uma confidência para ti, Valdir. Tu não tá sozinho nessa, tá? Eu tomei um susto quando liguei a TV hoje pela manhã e vi que tinha jogo do Brasil acontecendo. Isso é um péssimo sinal.
3: E pelo que aconteceu, não sei se você observou, olhou o jogo todo, mas pelos comentários de Galvão Bueno, não foi uma boa ideia olhar o jogo.
0: Não. Péssima.
2: Mas se não gostaram, podem repetir a dose, que vai ter mais um Brasil e Austrália, né?
1: Jogo da volta.
2: Jogo da volta? Pra ver se melhora ou piora o jogo.
3: Pois é. Infelizmente, mas... nós estamos... A seleção brasileira tá uma catástrofe. Internacional, uma catástrofe. Grêmio, uma catástrofe. Então, catástrofe por catástrofe, eu vou ficar aqui esperando um furacão.
0: Não brinca com um negócio desse. Aliás, Valdir, falando em clima... Falando em clima, Valdir, falando em clima, né, porque o Rio Grande do Sul está sendo submetido, não só o Rio Grande do Sul, sul do país, a eventos climáticos bem severos, né, e hoje nós temos um dia de muito calor aqui, nesse momento 28 graus, ontem, para ter ideia, ontem de manhã 5 graus a temperatura, hoje nós temos 28 graus e podemos passar dos 30 graus amanhã. E a previsão de fortes chuvas no início da semana que vem de novo, é uma coisa absurda o tal do El Niño aí.
3: Essa mudança drástica de clima é o perigo, né? É o perigo que pode vir a desencadear aí efeitos climáticos severos, né? Aqui, Cléo, setembro, a partir de setembro até dezembro, é época de chuvas aqui e é época dos furacões. Inclusive tem previsto um furacão aí. Está formado no mar e eles não sabem se vai atingir a costa ou não, em que lugar. Mas
2: o senhor não corre perigo de algum furacão levar seu nome, né? Porque eles vão pela ordem alfabética ou não? Vão, né? E aí eu vejo afim.
0: Furacão sempre tem nome de mulher.
2: Segundo sempre o Cléo, sempre nome de mulher. Uma cultura. É vero isso?
0: É verdade.
2: É verdade? É isso, Valdir?
0: Não, teve furacão verdade, Hugo, né?
2: Teve.
3: Na verdade, eles levam primeiro os pequeninhos e os magrinhos. Esses têm muita dificuldade de se fixar no chão. Né?
1: Faz uma pipa aí, Valdir, para levantar quando deu vento.
3: Exatamente. Mas você sabe que aqui no hotel já há alguns preparativos esperando furacões. Olha. Então, eles estão começando a colocar madeirite, tapumes, né? Naquelas áreas onde tem vidro. Então, nos andares aqui a gente percebe essa situação, né? Tem bastante vidro aqui no hotel e já estão começando a tomar algumas previdências. Então, é normal para eles aqui, né? A existência aí de temporais.
0: Valdir, enfim, no hotel, no resort onde você e a sua excelentíssima se encontram hospedados, mais brasileiros ou vocês são filhos únicos desta terra que por aí estão?
3: Aqui o grande contingente de turistas é de fala espanhola. Não sei se são todos mexicanos ou se são aqui dos países em volta. Para lembrar, o México faz fronteira com os Estados Unidos, ao norte, e faz fronteira ao sul com Guatemala e a leste com Belize. Né? São os países que fazem divisa com o México. Estamos aqui bastante próximos de Cuba, também Cuba, Jamaica, Haiti, República Dominicana, que ficam, são ilhas aqui que ficam próximos também, não ficam muito distantes. Mas tem muito mexicano, é uma época de baixa temporada. E aí a gente vê bastante gente com famílias com filhos pequenos, né? E a grande maioria é de fala espanhola. Então, a princípio, pelo que eu pude ouvir aqui, de dezembro a abril é a alta temporada. Aí sim, vem muito americano para cá, muita gente que fala inglesa vem para cá, e aí lota a cidade completamente. Hoje é bem tranquilo a gente andar pela cidade, né? Aqui no hotel também a lotação, ela é, olha, no máximo 50% da lotação, se tanto.
2: Então, ou tu foste de férias e o teu inglês também está de férias, estás no portunhol.
3: Não, eu vou te dizer uma coisa, tá? Para mim, muitas vezes, tem sido mais fácil me comunicar com a equipe aqui do hotel em inglês do
2: que em espanhol.
3: Eles têm muita dificuldade de nos entender.
0: Tu não falou para eles aceme uma caipira? Uma caipirosca? Ah. Aceme uma caipirosca?
2: A dificuldade de entender, verdade, né?
3: Eu falei em português, eles conseguem entender, sim, mas eu tenho que tomar um cuidado, tal, né,
0: estás
3: com
0: bem?
3: A velocidade com que eu falo, porque eles têm mais dificuldade de nos entender do que nós a eles, né? Então, a gente já passou por algumas situações em que a fala espanhola ou portunhol nosso não adiantou e a gente teve que recorrer ao inglês, até porque praticamente todos os colaboradores aqui do hotel falam inglês também, né? Então eu continuo treinando inglês, tipo,
0: Valdir...
3: E aí tem também algumas pessoas aí americanas ou de fala inglesa, né? Fala, que fala o inglês, que a gente acaba interagindo, né?
0: Valdir...
3: Sabe muito bem que
0: Valdir...
3: quando você está de férias, só para completar, sim, quando você está férias, na realidade você está desarmado, então as pessoas todas são muito mais acessíveis nesse período de férias do que em outras situações, então fica fácil a gente interagir.
0: Valdir, para não dizer que não falamos as flores, né, diria Geraldo Vandré, né, vamos falar de futebol também. Valdir, tu chegaste a o Inter anunciou Eduardo Batista como treinador, sob imensos questionamentos da torcida, eu me incluo entre os questionadores, entre os insatisfeitos, mas depois da coletiva ele deixou uma boa impressão. Passando pro lado do Grêmio, né? Passando pro lado do Grêmio, sempre se elogiava o trabalho do Luiz Castro, sempre viu informações positivas lá digamos assim, dos bastidores do Grêmio, mas aí o Luiz Castro saiu, o Renato sumiu e agora vazou um negócio aí que os próprios jogadores pediram para treinar mais, com mais intensidade. Um pedido dos próprios jogadores. Isso não causa uma estranheza, Valdir?
3: Olha, o fato de que Luiz Castro ser, ser elogiado nos bastidores soa mais como uma espécie de corporativismo. Ninguém queria admitir que foi um mau negócio, porque foi um mau negócio feito por esta diretoria. Então, é aquela coisa, como você não consegue ter acesso aos bastidores, porque normalmente os treinamentos, essas coisas são fechadas, né? Então a imprensa acaba repercutindo aquilo que recebe dos bastidores, entre aspas, os bastidores. E acredito que esses bastidores, eles na realidade, eles veicularam uma narrativa que não correspondeu à realidade, né? Então o Luiz Castro fazia um bom trabalho até a página 2, né? Se vê aí que a questão da parte física, e aí eu fico pensando como é que pode uma diretoria ficar tão refém de um treinador. Isso já aconteceu com o Grêmio, com o Renato, e agora aconteceu com o Luiz Castro. Quer dizer, um dos melhores preparadores físicos do país, que é o Rogerinho, né? Estava escanteado, estava treinando a base, estava preparando fisicamente a base. Quer dizer, é um absurdo isso, é um absurdo. Então, claro, foi recolocado de novo o Rogerinho para preparação física do profissional. James Freitas foi recontratado para ser da equipe permanente, né, com auxiliar técnico permanente. Então, parece que vai se resgatando. O problema que eu vejo, acompanhando de longe, é que uma das coisas que... Eu fui muito a favor da vinda do Renato. Eu acho que o Renato é a única pessoa que tem condições de nos salvar do rebaixamento. Mas também ele traz junto muitas coisas que eu não concordo. Por exemplo, percebe-se já pela escalação de domingo passado que ele está começando a resgatar os velhos medalhões. Né? Então, volta João Pedro, volta Marcos Rocha, volta Balbuena. Então, esta é uma situação que me preocupa muito, porque o Grêmio já comprovou que tem muito mais saúde e futebol tendo o Diego Caíto na lateral. Claro, está machucado, mas será que ele volta depois que estiver bem? Wallace estava suspenso, mas será que ele volta depois da suspensão? Ele volta porque era o melhor zagueiro que o Grêmio tinha. Então, essas coisas, o Pedro Gabriel está jogando porque não tem o Marlon, e não sei se daqui a pouco o Caio Paulista não vai ser efetivado ali. Então, esta é uma situação que me preocupa. Ele fala muito em experiência. Eu acho que jogador de futebol tem que saber jogar futebol. Não importa a idade. Né? Não adianta você ter um time de experientes que perde com experiência. Então, isso sim me preocupa.
0: E é justamente, Valdir, só para te atropelar um pouquinho, justamente se cobrava mais intensidade do Grêmio, é meio antagônico, né? Tu vai cobrar mais intensidade botando um time mais veterano em campo.
3: É, exatamente. Eu confesso que eu não acompanhei o jogo do Grêmio contra o Palmeiras, porque ele aconteceu num período que estava voando, né, em direção a Bogotá. Então, eu só consegui saber do resultado quando chegamos em Bogotá, e aí se colocou lá, inclusive a família nos ajudou aí fazendo alguns comentários, até meu filho chegou e escreveu assim: o Grêmio empatou graças a 50 defesas milagrosas do Everton. Então, já eu vi algumas imagens, né, das defesas do Everton, e realmente o Grêmio merecia ter perdido, pelo que eu pude acompanhar. E só foi salvo porque o goleiro foi extraordinário, né?
0: Foi uma grande atuação do Everton. Valdir, vou ter que chamar um brequezinho, colegas também. Nós temos a notícia da hora. Segue conosco aí na sequência. Tem mais debate esportivo aqui na Nova Salvador.
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0: Ligou, tocou.
1: Uma hora e seis minutos.
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4: Notícia do Correio do Povo. A barragem Arroio São Luís em São Marcos, na Serra Gaúcha, deve deixar a situação de emergência nas próximas horas e entrar em estado de alerta, caso sejam mantidas as condições atuais, com redução do nível de água e com as avaliações realizadas na estrutura. Segundo a Corsan, nas condições verificadas nessa manhã, não há risco de rompimento, já que os testes de aferições não registraram movimentação da estrutura, permitindo avanço para a etapa dos reparos. Mesmo assim, as autoridades continuam em alerta. Cerca de 150 moradores que foram evacuados permanecem fora de casa como medida preventiva, sem previsão de retorno. Às 8 horas da manhã desta sexta, o nível do reservatório estava em 3,66 metros. No domingo, às 11 horas, a medição era de 4,65 metros após São Marcos registrar 174 milímetros de chuva em cerca de 12 horas. A redução de quase um metro diminuiu a pressão sobre a estrutura e ampliou as condições de segurança para a realização das intervenções.
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1:12, voltando com o debate esportivo desta sexta-feira, ensolarado em Salvador do Sul. Valdir já teve que nos abandonar, coreiro do hotel lá em Cancún. Coreiram ele, falou demais lá, atrapalhou os outros hóspedes. Não, brincadeira, né? É, o Valdir já tirou a merecida folga, agora tá encaminhando o seu retorno aqui.

0: certo, mas...
1: Até teve críticos que falaram que se fosse o Alisson o goleiro, iam dizer que foi falha do goleiro, né?
2: O Marciano quase busca aquela bola. É, se ele corre antes pro canto. O
1: Alisson, depende da situação que ele tiver no dia anterior.
0: Eu lembro que o Messi bateu uma falta uma vez ali e o Alisson encaixou a bola, né? Mas...
2: Futebol é momento, cara. O goleiro bem preparado busca aquela bola.
0: Não, e não foi só esse lance, viu? Não é tão fácil.
1: Eu não olhei os lances.
0: Mas então
1: não...
0: teve outras saídas de gol que ele saiu, não, saiu ou saiu em falso, não tava bem.
1: E eu sempre penso assim, né, Cléo? É o prato de comida para esses emergentes, né, que estão indo para garantir um lugar na seleção, para próximas convocações. E o ano passado ele já falhou contra o Japão e agora o Hugo Souza, eu não acho ele um mau goleiro, mas eu não vejo ele com potencial.
2: Tu sabe que a primeira impressão, né, hoje é assim, começando um trabalho para a próxima Copa do Mundo. Tu olhando o primeiro jogo assim, tu pensa, quando que nós vamos ser candidatos a título numa próxima Copa?
1: Vai demorar, né?
2: Porque hoje de manhã, entrando no Apolo, a gente pode citar o nome, né? A galera sentada lá tomando café, TV ligada, te confesso que dos 5, 6 que entraram, 4 disseram, tem jogo da seleção hoje? Ninguém sabia. A gente já não vinha acompanhando a seleção e aí tu cresce durante a Copa. Mas não é mais o que era, né? O futebol brasileiro tá faltando.
1: E tava Estevão, o Vini Júnior, Rafinha com a 10, né? É. Então...
2: Esse movimento de reduzir jogadores estrangeiros agora, porque veio crítica de muitos lados aí, estão com um número absurdo, o Grêmio é um exemplo, né? Vão reduzir um por ano e tal, é muito pouco. Porque a base, a gente não tá criando mais jogadores. Então, pro futuro da seleção, isso também não é interessante, a gente vai ter um...
1: Eu, por outro lado, tipo, eu sou contrário. O que eu sempre penso assim, a liga inglesa e a liga alemã é liberado o jogador estrangeiro, né?
2: Certo.
1: Então não tem. Eu, pra mim, não interfere. E eu sou defensor dessa tese no amador, no... Tem jogador bom, tem que jogar. O Grêmio... o que é a minha crítica à dupla Grenal, principalmente, e aos times brasileiros? O Grêmio, por exemplo, foi buscar Diego Caíton e Wallace na Série B. Porém, foi buscar Krovinovic, Arezzo, Monsalve, Aravena. Então, eu acho que é um erro das diretorias. Eu acho que uma falta de busca de talentos, né? Então, tu pode liberar 50 jogadores de fora. Se o cara não souber procurar, ele vai contratar um jogador e vai ser ruim esse jogador.
2: O cara poderia até dizer que é uma estratégia. Tu vai buscar um jogador lá fora que não é tão conhecido. Mas veio de fora, a torcida vai chear menos que tu buscar alguém na Série B aqui.
1: Aí beleza.
2: Mas aí os salários, os números que aparecem pra esses jogadores, eles são...
1: Vamos supor que o Grêmio pudesse...
2: O brasileiro tá acostumado a gastar e gastar, né?
1: Se o Grêmio tivesse uma ficha de fora só, que pudesse contratar um estrangeiro. E o Grêmio fosse fazer um investimento que fez no Nardoni. E seria uma contratação errada de qualquer maneira, sabe? Então não interessa, do meu ponto de vista, né? Não interessa a quantidade.
2: Assim
1: de...
2: como o Soares poderia ter dado errado.
1: Exatamente.
2: Porque aquele Soares que jogou no Grêmio é muito diferente daquele que vinha jogando no Nacional, por exemplo, lá no Uruguai.
1: Com certeza.
2: Ele deu muito certo no Grêmio.
1: No Grêmio.
2: Mas não era certeza. É um investimento, é uma aposta que o Grêmio fez.
1: Risco que o Grêmio fez.
2: O Grêmio fez 10 apostas dessas, uma deu certo, muito certo.
1: E eu vi até o pessoal falando que agora, de últimos anos, na época mais contemporânea, agora um dos ídolos maiores do Inter é o D'Alessandro, que é um cara de fora.
2: Com
1: certeza. Porém, foi ali aquele cara cirúrgico a ser buscado, né? Aquele cara que se trouxe.
2: Então, e se moldou no Inter, né? Ele foi crescendo. Exatamente. O Inter fez um movimento depois da Copa que trouxe o...
0: Forlan.
2: Que na Copa é espetacular. No Inter não foi
0: o Forlan,
2: mal.
0: Mas não foi mal.
2: Mas não foi aquele cara totalmente diferente.
0: Sim, não foi, mas aí...
2: Mas foi um movimento interessante, mas poderia ter dado mais.
0: Eu vou falar uma coisa aqui. Ele pegou uma época também que o Inter estava jogando fora de Porto Alegre, jogando no Santander.
2: Sim. Tem toda essa...
1: Foi muito criticado por isso.
2: Ele estava reformando
0: o Beira-Rio. Custou a sair o primeiro gol dele, mas depois
2: também.
0: Que saiu, eu me lembro que fui num jogo do Inter com o Vasco no Centenário, que ele fez um gol antológico num chute.
1: Ele é o melhor jogador de 2010 e vem pro Inter já em 2012, né?
2: Pois é.
1: Então ele ainda
2: pra ficar perto de casa, né? Pra ficar perto de casa.
0: Espetacular aquele jogo.
1: O Alan Patrick, o time do Inter era bom naquela época. Tyson, Alan Patrick.
2: Não, que ano isso?
0: 2013.
2: E aí 2026.
0: Ele veio em 2012,
2: Alan,
0: né?
2: Patrick tá salvando o Inter ainda.
0: Eu fui na estreia do Forlan, que coincidentemente foi contra o Vasco também no Beira-Rio, um jogo empate sem gols. O Beira-Rio já tava tipo Coliseu, assim, com a arquibancada inferior demolida, só tinha mais acesso ao público na arquibancada superior, né?
1: O Inter tentou fazer primeiro só com os recursos próprios, né?
0: Uma loucurada isso aí do Vitório Pífero. Mas o Alessandro Barcelos está conseguindo ser pior que o Vitório Pífero. Bem pior.
1: E o que tu achou do treinador novo, Cléo? Tu como a ala colorada do programa.

0: assunto aí, né, do Eduardo Batista. Eu vi com muita, assim, desilusão. Eu até prometi pra mim, não, agora mesmo vou tirar umas férias conjugais do Inter, né? E foi uma onda, assim, 99,9% de revolta entre os torcedores, porque o Inter precisava um nome que mobilizasse os torcedores no sentido positivo. Mas mobilizou na pior forma possível, porque foi uma rejeição extraordinária ao nome do Eduardo Batista, que, aliás, faz muito tempo que não trabalhava num clube de Série A, num clube de elite, né? E ele começou muito bem, ele fez alguns bons trabalhos, mas depois ele só andou para trás. E agora no Criciúma também, o Criciúma tava nadando em águas tranquilas, a gente dava como certo acesso, o Criciúma já tá a perigo, né? O Criciúma, uma sequência...
1: A Série B tem oscilado bastante,
0: tem uma
1: era líder, tá em terceiro,
0: aí
1: quarto...
0: Aí, assim, ó, o Abel Braga deu umas declarações bem interessantes, e o Abel Braga tem uma força muito forte... Sim. Com perdão da redundância, né? Uma força, assim, acentuada junto aos torcedores colorados, né? Já abafou um pouquinho a pressão. E daí o Eduardo Batista, eu ouvi a coletiva de apresentação dele, eu tenho que ser honesto, ele se saiu muito bem.
2: Não, muito bem, muito
0: ele,
2: boa a entrevista,
0: eu vi também. Uma coisa deu pra... Ele, que, com clareza, ele conhece as limitações do Inter. Ele tá a par do que ele tá assumindo. E aí tem uma situação que o Eduardo Batista, outros treinadores foram procurados, né? E o Eduardo Batista foi o único que de pronto topou encarar esse desafio, porque, cara, tu tá com o risco de ser rebaixado aí, não é qualquer um, né? É fácil assumir quando o time tá bem, né? Tá tranquilo, tá num bom momento, tem um bom elenco. O Inter não oferece nada disso, o Inter oferece um elenco deficitário, o Inter oferece um ambiente complicado, com salários atrasados, com uma diretoria que não fecha com os jogadores não fecham com a diretoria, com a torcida que em boa parte chutou o balde, né? Então não é qualquer um, só isso já é salutar. A leitura ele tem, se ele vai conseguir resolver os problemas que o Inter tem, aí são outros 500, são 10 jogos para ele provar que, não for, que a torcida estava errada, né?
1: Eu acho
0: que a torcida e os cronistas estavam
1: errados,
0: que todo mundo foi contra a contratação dele.
1: Essas trocas de Grêmio e Inter, e hoje a gente olha para a tabela e pensa, um dos dois vai cair, se talvez os dois caiam, porque alguém de cima vai ter que se desarrumar. Porque o Santos arrumou o time, tá gastando o que não tem, mas arrumou o time, não vai cair mais.
2: São Paulo.
1: O Vasco, São Paulo, quer dizer, a turma fez movimentos, aí tem o Mirassol que tá ajeitadinho.
2: Tá diminuindo os candidatos,
1: tá diminuindo candidatos para duas vagas.
0: Seguem o Vitória da Bahia.
1: Mas aí, quem?
0: O Vitória tem uma tabela.
1: Pra Grêmio e pra Inter.
2: Mas nós teríamos que trocar Inter e Grêmio por Mirassol e Vitória.
1: Cara, não tem lugar pros dois saírem, essa é a minha pergunta hoje.
0: Se o Inter ganhar do Corinthians na volta dessa parada...
1: Aí o Corinthians entra na...
0: O Corinthians definitivamente.
1: Isso, tu sabe que, querendo ou não, é interessante essa torcida, até para o Grêmio, Inter ganhando o Corinthians, aí o Grêmio ele pode pegar o lugar de Inter ou Corinthians, pensando que a gente ganha o Granal na Arena,
2: isso.
1: Hernanes. Mas se não é o Granal na Arena, o Inter pode escapar e nós ficamos.
2: O Grêmio ainda pega o Corinthians lá, né?
1: O Corinthians é lá.
2: Não, lá em São Paulo.
0: O Grêmio pega lá.
2: O Grêmio pega lá.
0: Corinthians e Santos em sequência, o Santos e Corinthians fora, o Grêmio pega, bah.
1: Mas querendo ou não, o Grêmio e o Inter fizeram o movimento tardio dessa... E aí o Cléo entrou naquela coisa de um treinador que vai chegar motivado no vestiário. Talvez o jogador precise disso. E aí eu fico me perguntando, quem tem mais a perder? Renato Portaluppi no Grêmio ou...
2: O Eduardo.
1: O Eduardo no Inter. Com certeza o Renato. O Eduardo, ele vai tentar aqui e vão ser os 10 jogos da vida dele.
2: Sim.
1: Ele tirou o Inter dali, ele sobe um degrau na carreira dele.
2: Não,
1: o Renato tem mais a perder, por mais que seja um alto salário, uma bonificação sensacional se atingir objetivos, mas é um movimento desesperado hoje a direção que não ouviu a torcida lá atrás. Claro que nem sempre a torcida tem razão, mas quase sempre. Futebol tava mais que...
0: A voz do povo é a voz de Deus.
1: Sempre, assim, ó, né?
2: O futebol brasileiro, se o Luiz Castro fosse brasileiro, não teria...
1: Não teria durado tanto, teria, não.
0: Sido. Senhores...
2: A única diferença que eu acho do Eduardo pro Renato é que o Eduardo não chega no vestiário... Como é que eu posso dizer assim? O que ele falava...
1: Soberano sobre os jogadores, né?
2: Ele exatamente não... isso aí, Spon, O que o Renato falar vai ser lei dentro do vestiário,
1: com
2: né?
1: certeza.
2: O escudo do Renato é maior do que o Eduardo.
1: Tu pode até não concordar sendo jogador, mas tu vai ficar quietinho porque tu sabe que lá na arquibancada o Renato sempre vai ter
2: reza. Segurar a bronca,
1: ele que vai segurar a bronca.
2: O Eduardo já acho que não, né?
0: Senhores, a gente... Até segunda-feira a gente pode falar mais sobre isso, né? Até porque já temos uma em 23. A segunda edição da Copa do Vale Master, Taça Sicredi de Futebol... semifinais, né? jogos nesse sábado lá no campo do São Luís, em Tupandi. Salvador do Sul vai jogar contra Barão, Hernandes.
2: Barão, isso aí.
0: É, Barão foi campeão da primeira edição.
2: Ficou nos pênaltis nas quartas,
0: Barão. Contra Brochier, né? Brochier. Fez o gol no apagar das luzes, né? No tempo normal pra levar pros pênaltis. Salvador do Sul contra Barão, então 1:30 da tarde lá no campo do São Luís, em Tupandi. Depois jogo de fundo entre Tupandi e Maratá. Tem jogo de volta também,
2: tem,
0: né?
2: Tem jogo de volta aqui em Salvador, né?
0: Jogos de volta na Arena SUS.
2: É, daí o,
0: ou não?
2: Até eu e o Cláudio estavam comentando que por decorrência da eleição, né? Assim, não teria jogo mais no domingo. Acho que no sábado vai...
1: Não, domingo... Provavelmente aconteça até pro...
2: Confirmou que vai ter jogo
1: até pra esse campeonato de veteranos não atrapalhar tanto na sequência o Alicerfe que começa, né?
2: É, eu, por exemplo, eu vou jogar na... A SUS tem jogo, né? Da Alicerfe. Né?
1: Eu vou fazer no sábado.
2: Eu jogo no sábado, mas como o nosso jogo aqui é o segundo... Então eu desço lá...
1: Joga o meu jogo, vem pro segundo.
2: Não, eu vou lá em Tupandi, primeiro jogo.
1: Sim, sim, primeiro jogo.
2: E venho pra jogar,
1: pega o carro e vem pra jogar na estreia.
0: Tu não te atrasa, hein?
1: E não vem cansado. Não,
2: e o jogo é bom, Cléo.
0: É só SUS e São Pedro que decidiram os veteranos no ano passado.
1: Jogo é amanhã é tempo bom, com certeza, futebol.
0: E calor.
2: São Pedro bem reforçado, Cléo. Eu dei uma especulada lá pro São Pedro, o time de São Pedro reforçou o veterano, né? Fez umas contratações ali pontuais e a SUS também, né? Reforçou, principalmente com os meninos ali que subiram no segundo quadro, né? Que vão atingindo a idade. Então o tempo vai estar bom, promessa de jogo bom aqui na SUS.
0: União contra o Juventus, a primeira partida da tarde, 1:30 no campo da SUS, depois SUS contra o São Pedro Futebol Clube. Lá em Campestre Baixo, no campo do Campestre, São José contra o Julinho. E na sequência, Campestre e Botafogo, né? Os jogos de categoria veteranos com rodada cheia, porque tem 8 equipes, diferente das planilhas de titulares, onde a União não participa, né? Oxalá a bola vai rolar nesse final de semana pelo Campeonato de Integração e Ceará. Duas vezes início não rolou por causa do tempo, né? Domingo, por aspirantes e titulares, a SUS vai folgar, né? E depois no final de semana seguinte, no domingo, não ter rodado por causa da eleição, né, claro. Mas neste domingo, Julinho contra Campestre, lá em linha Júlio de Castilhos. Partida dos aspirantes começa 1:30, depois os titulares vão a campo, né? Lá na linha Babilônia, São José contra o Botafogo. E lá em São Pedro, só São Pedro contra o Juventus.
2: Bem
0: de barbada.
1: Lá na Babilônia já é bom e o de São Pedro também. Tá? Começa quente o campeonato.
2: Bom.
0: Nós temos, olha só, o Julinho recebendo o Campestre. O Julinho deu uma bela reforçada no elenco. O Campestre vem para comer correr por fora, essa é a realidade, pelo menos pelo que se comenta, né? Não tô tirando o pare de forma alguma, mas vai correr por fora. O Campestre vai tentar fazer, especialmente o fator local, né? Isso quando jogar em casa, obviamente. São José contra o Botafogo. O Botafogo perdeu algumas peças, mas também buscou reposições.
2: Sou, né? Bem também, Botafogo.
0: O São José lá em linha Babilônia, o rosto pra lá de duro, de roia, né? E São Pedro e Juventus não faz muito, foi final de campeonato. Dois, três anos. É? São Pedro e Juventus, eu me lembro de transmitir essa final aí. Aí lá em São Pedro empatou 0-0, lá na volta em linha cumprida, o São Pedro fez 3. Né?
2: Então, eu queria fazer um elogio pelo meu serviço, acaba me proporcionando momentos peculiares, né, durante o dia. Então, elogiar os clubes pelas organizações dos campos, né? Eu fui final de semana em Babilônia, eles destruíram aquela copa antiga que tinha ali.
1: Ah, sim.
2: Então construindo uma copa nova ali, mais pro campo. Então os vestiários já eram no ginásio novo, né? Hoje de manhã eu fui correr lá no campo do São Pedro. O campo do São Pedro tá um tapete também. Eles também estão cercando e melhorando o campo, a parte da copa nova. A SUS fez um tratamento no gramado também, né? Investiu.
0: Cercadinho.
1: Tem uma também, tela nova e uma pintura que ficou bacana lá, verde e amarelo lá. Ficou legal.
2: O Juventus nem se fala,
0: Juventus,
2: né? Juventus. Uhum. O Botafogo também tá reformando. Ainda tá em fase de obras, assim, mas já.
0: Estrutura provisória lá.
2: Então, assim, ó, parabenizar as equipes pela organização, né? Podemos dizer assim, dos campos, assim, tá bonito de ver. Eu acho que vai ser o campeonato do primeiro quadro mais disputado dos últimos
1: anos. Embora a gente tenha só 7 times, provavelmente nós tenha esse ponto. Eu acho que vai ser o campeonato onde hoje é difícil deixar um dos 7 fora e dizer que não é candidato ao título. Depende quem acertou, o Julinho reforçou, A SUS tem um mexe algumas peças, as outras equipes a gente já conhece a força. Quer dizer, o campeonato começa assim, ó, com muito interesse. Os três jogos fim de semana, tu não tem como apontar, ah, Julinho, que eu peço como é que vai ser. Como é que o Julinho vai se comportar? Porque o Julinho, se fala aqui e ali, pela relação de jogadores, vai apresentar um grande time. Sim. Enfim.
2: Então esse ar de cada jogo uma decisão é...
1: Começa bom, campeonato. Começa bem, campeonato.
0: Eu tava olhando a sequência. Depois da eleição, no dia 11 de outubro, daí o Julinho vai folgar, vai ter Campestre contra São José, que é jogo pegado, né? Lá depois, não nesse final de semana, só pra não confundir os ouvintes. Botafogo contra São Pedro e SUS contra o Juventus.
2: Opa! Pena que a gente é um só, né? Que não dá pra acompanhar.
0: Vamos ter que começar a alternar o horário desses jogos pra tu conseguir acompanhar.
2: Acompanhar tudo, né?
0: Tomara que o tempo colabore.
1: Todos com cara de final, tá louco?
0: Que a integração comece de uma vez, né? Senhores, tempo estourado, vou passar a régua no debate esportivo desta sexta-feira. O Valdir, talvez está nos acompanhando pelo aplicativo, um bom retorno para ele e para a Mara, né? Valeu, Hernandes, valeu, expondo mais uma vez. Segunda-feira a gente tem novo encontro marcado.
2: O Valdir vai trazer alguma sobremesa para nós, especial de lá?
0: Vai trazer umas pimentas, eu acho. Mas, enfim, né? Um pimentão ele já tá. É. Porque pegou um sol, valeu. Vocês não viram, mas aqui no monitor o rapaz pegou um solaço na testa.
2: Camarão.
0: Pois é, né?
2: Master Ferguson.
1: Volta com muita vitamina no corpo.
0: Na sequência tem a Liliane e Ponto Hermes, né, com o seu show da tarde. Depois o João Carlos Moira vai apresentar o Bailanta, porque a Tita também está curtindo suas merecidas férias. E aqui estarei novamente às 6 horas com o Paradão.
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5: Incomparável. Uma hora e 31 minutos.
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Show da tarde, último apresentado por mim, é? Hoje é sexta-feira. Lili Hermes, de segunda a sexta, com o Show da Tarde. Amanhã é dia de sabadão. Mais uma semana quase concluída.

0: 25 de setembro de 2026, muito boa tarde.
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0: Que tarde, hein? Tarde quente.
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0: Tá um dia bem bacana, estamos em 27 graus.
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0: Que é calor, hein?
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0: Sextou com sol, sextou com calor. Show de bola, hein? Vamos lá, vamos juntos, uns fazendo companhia para os outros nesta corrente de amizade que é a Rádio Nova Salvador, a rádio da comunidade. 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Já traz o teu oi, é, através do WhatsApp da rádio, participa porque a gente adora. Adora a tua participação por aqui. A próxima do nosso bloquinho é com Henrique Juliano de Garrafa, a pior.

0: Obrigado, gente. Obrigado.
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0: o Show da Tarde com Rafa Torres, Libera Ela. Libera Ela. Por aqui, agora na próxima a gente vai trazer mais uma música do Piseiro. Curtimos ainda Pedro, Paulo e Alex com Ana Castela. Ia dar bom, faltam cinco para as duas da tarde. Muito boa tarde, meus amigos, José Maurício Cune e também a Bernadette, dizendo o seguinte: boa tarde, Lili, minha amiga, abraços, abençoada tarde de sexta-feira a todos nós. Claro que sim, um grande abraço para vocês, uma ótima sexta-feira, tudo de bom. Quem mais? José Silvério, Rainer e Andréa, lá em Pareci Novo, muito boa tarde. Reni, a Reni Lores sempre na companhia e sempre gentil, né? Vocês enviando o oi de vocês, vocês estão sendo muito gentis, é bacana demais. Quem mais está na audiência, participa, envia o teu oi e faz a tarde junto com a gente. Sextou, que maravilha, vem comigo!
1: Cagaiteiro que sextou, meu camarada!
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5: Muito bem, 2:06, 2:06. Vamos ao nosso giro de notícias, as principais notícias em destaque. Vinícius Brits é condenado a 41 anos e 8 meses de prisão pelas mortes de Raíssa e Eric no município de Feliz. O Tribunal do Júri de Feliz condenou, no início da madrugada desta sexta-feira, Vinícius Brits, de 26 anos, a 41 anos e 8 meses de prisão em regime fechado pelas mortes de Raíssa Miller, de 21 anos, e Eric Richard de Oliveira Turato, de 24 anos. A sessão do júri começou ainda durante a manhã de quinta-feira na Câmara de Vereadores do município de Feliz. O crime, ele aconteceu na madrugada do dia 18 de abril de 2025, durante o feriadão de Páscoa em Arroio Feliz. Conforme a denúncia apresentada pelo Ministério Público, Brits teria invadido a residência da ex-companheira e atacado Raíssa e Eric com golpes de faca. A acusação sustentou que o crime estaria relacionado à não aceitação do fim do relacionamento. A defesa negou as acusações apresentadas contra o réu e informou que irá recorrer da decisão. Brits permanece preso. O corpo da mãe, que foi arrastada pela enchente com os dois filhos, é encontrado em Caxias do Sul. Foi encontrado na tarde de quinta-feira o corpo de Eliane Nunes, de 43 anos, que estava desaparecida desde segunda-feira, quando o carro em que estava com os dois filhos foi arrastado pela correnteza do Rio São Marcos, em Caxias do Sul. O corpo da vítima foi localizado às margens do rio, a cerca de 2,5 km do ponto onde o veículo foi levado pela força da água. 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
5: Ótimo, seguimos do nosso sextou, tem mais música, música, informação e claro, a sua participação, envia a tua mensagem, pede a tua música, faz a sua homenagem. Lucena Hendel.
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5: Escuta essa, Lucena. A Lucena que gosta da música Peraí. Essa aqui é a música Pau Mandado com Israel e Rodolfo.

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2: Show de bola, hein? Vamos seguindo, mas vou te fazer um convite. Vocês lembram que no sábado passado o grupo Reverb, né? O coro Reverb esteve aqui na rádio. O pessoal adorou a presença deles. Então, o coro Reverb está promovendo o Galeto Pegue Leve, que vai ser no dia 3 de outubro. Acompanha 6 pedaços de galeto, salada e cuca. Dia 3 de outubro, das 11h30 às 13 horas, no Salão Paroquial. Não precisa levar o recipiente, ele será fornecido. Ajude o coro Reverb, procure, né, os alunos, procure o Diogo Hertel, os pais dos alunos, adquira e participe, contribua com o coro Reverb. Galeto Pegue Leve será dia 3 de outubro.
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2: Show de bola.
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2: Amanhã de manhã, no sábado, eu vou estar sorteando uma fichinha, viu? Então já fiquem de olho. Pessoal da Benoit, muito boa tarde, Benoit. Ligadinho sempre na nossa programação, grata pela audiência. Toque uma música, por favor, a música Sai da Minha Aba. Seu programa está top, obrigada. Muito boa tarde ao gerente Elário e toda a sua equipe do Loja Benoit, clientes e amigos na Duque de Caxias, Salvador do Sul. Adorei o pedido e a gente tem. Vocês sabem que o Alexandre Pires tem um show novo e tá o maior sucesso, então vamos trazendo por aqui, porque afinal de contas, no show da tarde, pediu, tocou.
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Alexandre Pires, com o seu mais recente trabalho ao Baile do Nego Véio. Curtimos Mineirinho e Sai da Minha Aba. Seguindo por aí, a gente vem com mais Alexandre Pires. Oh, coisa boa! Lá vem o Negão!

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6: Muito bem, são 2h36, muito boa tarde, brigadão pela tua companhia, tua audiência, a sua amizade, 87.5 FM. Algumas notícias em destaque ainda hoje no mundo: Colômbia rompe relações diplomáticas com o Irã. País se alinha aos Estados Unidos e justifica a decisão por segurança nacional hemisférica. Alças da nova ponte do Guaíba podem ficar prontas no final de maio de 2028. Bombeiros fazem buscas por homem desaparecido há 5 dias em São José das Missões. MP do fim das bets será assinado nesta sexta-feira, aponta o governo federal. Assinatura de MP do Ministério Público deve ocorrer em São Paulo. 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

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Muito boa tarde, amiga Neuza Klein, tudo bem? Eu quero a música, um dia a gente vai se encontrar com o Amado Batista, uma ótima tarde, um bom programa. Faxinando na tua escuta. Que maravilha, hein? A mulherada na faxina hoje tá bom. Tá calor, tá gostoso, tá ótimo pra faxinar. Lavar roupa então, nem se fala, hoje vai até o cachorro pro varal, né? Aproveitar. Beleza, Neuza, um beijo pra ti. Na sequência a gente traz o teu pedido musical. Eu quero um beijo da morena. Mas agora a gente traz por aqui Juan e Davi com Frequentador de Bar. É sexta-feira, participa, te anima. 20 pras 3, bora lá, vamos.

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Vapo Vapo com a boiadeira Felipe Murilo com Ana Castela. Olá na roça. Que maravilha, 2h52, a gente segue na nossa programação, daqui a pouquinho com desfile de bandas, show da tarde é dividido em três etapas, a primeira com os lançamentos, o sertanejo, entre outros, também um pagodinho, um forró, e depois viemos com o desfile de bandas do sul, e por último, abrindo o baú. Boa tarde, Lili, aqui é o José Hartmann de São Pedro da Serra, um abraço, outro abraço pra ti, Juca, tudo de bom, hein? Fê, tudo de bom, ótima sexta, né? Um bom final de semana, nosso amigo José Hartmann aí em São Pedro da Serra. Vamos lá, seguimos na nossa programação. Ah, pouquinho a gente tocou Alexandre Pires. Sabem que o cantor Alexandre Pires está envolvido mais uma vez, né? Com uma grande repercussão. O cantor Alexandre Pires está no centro de uma grande repercussão após se tornar novamente alvo de uma operação da Polícia Federal. A segunda fase da Operação Disco de Ouro, deflagrada na semana, investiga um esquema bilionário de garimpo ilegal e lavagem de dinheiro envolvendo a extração de cassiterita, uma pedra, na terra indígena Yanomami, em Roraima. Essa organização criminosa, né, que está sob investigação, retirava o minério ilegalmente da reserva indígena e utilizava documentos e licenças falsificadas em outras regiões. Ao todo, o esquema teria movimentado mais de 48 bilhões de dólares. O cantor Alexandre Pires se defende, né? Na sua defesa, ele diz que os empresários Diego Possebon, que é apontado como operador central, e Matheus Possebon, é ex-empresário artístico do cantor, que são alvos centrais da operação, diz que o envolvimento com o garimpo é ilegal e que a relação entre ele e o empresário Matheus Possebon era estritamente profissional, limitado apenas à venda e intermediação de shows do artista, sem qualquer sociedade em outras atividades. Tá aí, Alexandre Pires envolvido em mais uma grande repercussão. Seguimos na nossa programação com mais música. Faltam 6 minutinhos para as 3 da tarde. Venícia Hort, muito boa tarde, Venícia. Ela quer curtir Rick Renner, né? O Rick que nos deixou na semana, né? De forma trágica. Vamos trazer Rick Renner pra ti, viu, Venícia? Um beijo. Tá na faxina também? Quem tá na faxina, levanta a mão. Manda um oi pra nós. Vem comigo. Kaoma Lambada Remix. Sextou bonito, hein?

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0: Pedido da Venícia da Linha do Meio com o Rick Renner.
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0: Aí deixou, está deixando saudades, né? Além de um grande cantor, músico, também um grande compositor. Muitas letras famosas foram compostas e escritas pelo Rick. A gente não faz ideia, mas muitas duplas gravaram inúmeras músicas, composição do Rick, que nos deixou essa semana. Leci Hansel, como é que tá, Leci? Boa tarde, na faxina, mulher. Um beijo para Leci Hansel. Quem mais está na nossa audiência também na faxina? Isso aí, Lili, tem que agitar. É a Vera Lúcia Lisenfeld. Boa tarde, Vera. Um beijão para ti. Vamos nessa faxina. E agora a gente traz uma versão bem bacana para agitar essa faxina com uma Macarena. A Macarena. Agita agora aí, Reni. A Reni sempre me chama. Vamos lá, DJ Lili. Vamos lá.

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1: Todo mundo tem várias versões. Algumas a gente exibe com orgulho. Outras a gente nem sabe que tem. No fundo, todo mundo quer evoluir. Então, aqui vai uma dica. Comece. Não importa como. 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

Seguimos juntos por aqui nas ondas amigas do Show da Tarde. 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Aviso importante chegando para vocês que são associados do Sindicato dos Trabalhadores, Agricultores e Familiares de Salvador do Sul. Atenção! Pessoal ainda, que ainda não fez a declaração do Imposto Territorial Rural, ITR, o prazo final é 30 de setembro. Evite transtornos, evite multas, tá bom? Não deixe para a última hora, atendimento no sindicato só com hora marcado, portanto, faça contato através do 519-9274-5863. 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Daqui a pouquinho trazendo os aniversariantes do dia. Meninas, quem mais tá na faxina? Vera Lisenfeld tá na faxina. Venícia Hort só pode, a mulherada não para. Neuza Klein faxinando. Leci Hendel faxinando. Será que o Juca tá faxinando? Não, acho que o Juca não, né, Hartmann? Acho que o senhor não tá. Quem mais aí, o que vocês estão fazendo, pede a tua música, eu vou trazer um pupurri bem bacana agora, tá? São 3h13, vamos conferir por aqui o Barquinho, Tô de Busão e Vucu Vucu. Alô, Juca, em São Pedro da Serra. Música.

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3: São os embalos do Show da Tarde, é sexta-feira. Lembre-se que amanhã tem o Sabadô a partir das 9 horas. 3 horas mais 26 minutos, 27 graus em Salvador do Sul. Tá bem calor, né? Bem calor. Pessoal da Tramontina que está por casa, pessoal aí que trabalha em Barbosa, tem feriado hoje. Tô esperando vocês aí no WhatsApp. Cadê meu oi? Eu sei que vocês estão em casa. Que legal, bom feriado, boa folga. Feriado caindo em plena sexta-feira é bom demais. 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Vou fazer uma pergunta para quem está em casa e eu quero ver se vocês vão conseguir me responder. Mas não vale ir no Google, não vale pesquisar. Tá ok? Qual era o nome de Carlos Barbosa antes de se chamar Carlos Barbosa? Quem aí sabe, mas não vale pesquisar, tá? Se vira a cabeça, qual era o nome, o primeiro nome de Carlos Barbosa? O município de Carlos Barbosa está completando hoje 67 anos de emancipação política. Parabéns, Carlos Barbosa! Viver lá, Alguém sabe dizer qual era o nome de Carlos Barbosa antes de ter esse nome?
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3: A mudança do nome aconteceu em 25 de janeiro de 1910.
4: Chega de conversa, vamos nessa, que hoje é dia de roteiro.
3: Hilário Graff, na nossa companhia, eu acho que ele vai ousar dizer qual era o nome, o primeiro nome de Carlos Barbosa.
4: O bailão tá bom até essa.
3: Uma curiosidade por aqui no Show da Tarde, Carlos Barbosa comemorando 67 anos hoje, 25 de setembro.
4: Tá tão lindo.
3: Não era Barbosa o primeiro nome, não. Tânia Maldaner Keffer tá na sintonia. Vamos ver se a Tânia Maldaner Keffer acerta. A Tânia acertou. Haha, tá por dentro, né, amiga? Parabéns.
4: Chega de conversa, vamos ver.
3: Marisa Scherer tá na sintonia e também acertou, Marisa. Que bacana aí, mulher. É isso aí. Marisa também, Marisa Scherer acertando. Venícia Horta, o primeiro nome é Carlos. Não, agora o primeiro nome é Carlos. É Carlos e o sobrenome Barbosa. Mas antes desse nome tinha outro. Para vocês terem uma ideia, o nome em homenagem a Carlos Barbosa Gonçalves.
4: Que a gente não tem pressa.
3: O nome Carlos Barbosa é uma homenagem a Carlos Barbosa Gonçalves. Ele foi governador do estado do Rio Grande do Sul entre os anos... Gente, isso é antiguíssimo, tá? Carlos Barbosa Gonçalves foi governador do estado do Rio Grande do Sul entre os anos de 1908 e 1913. É tempo. Maravilha. Aí eu vou explicar agora, a mudança de nome para homenagear o governador Carlos Barbosa Gonçalves foi oficialmente em 25 de janeiro de 1910, por ato do então intendente de Garibaldi, Júlio Azambuja. A homenagem aconteceu porque o governo de Carlos Barbosa Gonçalves, Carlos Barbosa Gonçalves, é bem legal a história. Carlos Barbosa Gonçalves foi responsável por uma grande obra na região, que envolve nós também aqui, a construção da ferrovia entre Montenegro e Caxias do Sul. Além disso, então, a localidade passou por outros nomes, como 35 e Santa Luísa. Legal, né? Agora vocês sabem por que Carlos Barbosa tem esse nome. É para homenagear o governador da época no Rio Grande do Sul, Carlos Barbosa Gonçalves, ele que foi o responsável pela construção da ferrovia entre Montenegro e Caxias do Sul. Aí decidiram homenageá-lo. Aliás, se vocês forem no centro de Carlos Barbosa, tem lá o busto, tem lá uma estátua, né, que é o Carlos Barbosa Gonçalves. Lá no centro mesmo, de Carlos Barbosa. Então, quem falou que antes o nome era Santa Luísa acertou. Legal, parabéns então. Parabéns para Marisa, parabéns para Tânia, que acertaram o nome, que era Santa Luísa, e também teve o nome de 35. Legal, né? Em homenagem a Carlos Barbosa, a gente vai trazer uma canção composta por o cantor Jossi Sampaio. O nome da música em homenagem a Carlos Barbosa é Canto de Amor à Terra. Confira no Show da Tarde.

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7: Seguimos na nossa programação musical. Gostaram? Gostaram da explicação? Agora, quem não sabia, sabe, né? Do antigo nome, bem antigo mesmo, né? De Carlos Barbosa. Chegando um convite muito importante, um convite para o encontro da terceira idade. Venham participar de um momento especial de convivência, alegria e integração. É o Setembro Amarelo. Falar é um ato de cuidado, você não está sozinho. O encontro será no dia 30 de setembro na Associação do Bairro Estação, a partir das 13h30 até as 16h. Haverá transporte passando pelas comunidades do interior a partir do meio-dia e 30. O roteiro será o mesmo de sempre. Então, convite muito especial para a terceira idade participar deste super encontro do Setembro Amarelo. Haverá transporte, como sempre, né, no mesmo horário e no mesmo roteiro. Vamos juntos compartilhar boas histórias, fortalecer amizades e construir novos momentos. Repassem o convite para todos os integrantes do grupo. Legal demais. Vamos seguindo por aqui com mais música. Agora chegando as bandinhas. Boa tarde, Marisa. Um beijo, Tânia. Um abraço, Hilário Graf. Muito boa tarde. Seguimos por aqui porque agora a gente tem as tops. São as bandas do Sul na nossa programação. Excelente tarde. Vem comigo e pede a tua banda também.
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esse trabalho dos atuais. Se vocês quiserem procurar no YouTube, nas redes sociais, nas plataformas digitais, Auto Reverse Anos 80, os atuais, um novo trabalho deles que juntou várias músicas num só, né? Num pupurri bem legal para curtir. Auto Reverse com S, Anos 80, podem procurar, vocês conseguem acompanhar. Tem também o trabalho chamado Auto Reverse Anos 70, que também juntou clássicos dos atuais. Vamos lá, porque agora tem lançamento. Pandora regravou uma música conhecida por todos, né? Lançamento, exclusividade, é aqui na Nova Salvador FM. O Pandora regravou a música Désirée, é uma música antiga dos anos 80, da cantora francesa Désirée. Tem uma gravação bem especial de Voyage, Voyage. Vocês lembram dessa, né? Voyage, Voyage, dos anos 80, com a Désirée, uma cantora francesa? Pois é, Pandora regravou e a gente confere aqui no Show da Tarde. Vem comigo! Daqui a pouquinho vamos trazer o baú com as antiguinhas na programação. Abraço, Tita Lutz, um abraço para André, olha, lá nas montanhas. Daqui a pouquinho já vou trazer o recadinho da Tita, hein?

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5: Muito bem, chegando duas oportunidades para quem é farmacêutico formado ou está se formando. A Farmácia Saúde de Salvador do Sul está contratando farmacêutico ou farmacêutica que esteja formado ou se formando para trabalhar na sua farmácia. Interessados, entrarem em contato pelo fone WhatsApp 519-9997-7733. Farmácia Saúde, sempre perto de você. A Ótica Pupila de Salvador do Sul também está contratando. Se você é comunicativa, gosta de lidar com pessoas, organizado, organizada, tem interesse em moda, também atendimento ou na área da saúde visual, essa vaga pode ser sua. A Ótica Pupila está ampliando a sua equipe, está crescendo e queremos alguém especial com a gente. Aqui em Salvador do Sul, meio período, início imediato, envie seu currículo ou mensagem para 519-9722-8111 ou se dirija até a Ótica Pupila em frente ao Apolo 12 no prédio Premier em Salvador do Sul. Muito boa tarde, Venícia, fazendo homenagem. Um abraço para Helena Maria Keller, de São Pedro da Serra. O nome dela é Helena Maria Keller Heckler, que está de aniversário hoje. A ela, parabéns, muitas felicidades e sucesso. Um abraço muito especial da Venícia Hort. Legal. Beijo, Venícia. Agora a gente dá o oi para ela. Que maravilha, tá na audiência junto com o André. Fala, Tita, minha querida, como é que tá?
6: Olá, Lili, tudo bem? Boa tarde. Tudo bem por aí? Tudo certo? Estamos aqui em Oman, tá? Ainda estamos em Oman. Amanhã a gente vai então para Dubai de volta, tá? Mas aqui em primeiramente, né? Uma boa tarde a todos vocês. Os nossos colegas de rádio, nossos ouvintes, nossos apoiadores culturais, todos os ouvintes, aqui é boa noite já, tá? São 22 horas e 21 minutos. Eu sei que aí é mais, deixa eu ver o horário aqui, são 15 horas e 21 minutos, isto? E estamos aqui em Oman, no Oriente Médio, tá? O nome do lugar é Nezva. Isso. Estamos aqui, então, muito, conhecendo a região. É muito bonita, tá? Muitas culturas e é bem bacana, tá? Isso. Um forte abraço a todos vocês. E um beijão, tá? Estamos aqui ouvindo no quarto, tá? Da pousada, tá bom? Beijo.
5: Um beijo, Tita. Que legal, Tita. Aproveita muito. André, um grande abraço. Opa, legal demais. Gostei, hein? Gostei. Vai compartilhando a tua viagem com nós, conosco aqui e, claro, com os teus ouvintes, né? Ontem uma pessoa me chamou na rua. Meu Deus, cadê a Tita? Ela não tá fazendo programa. Eu disse, a Tita tá viajando. Eles às vezes acham que alguém que a gente está com problema de saúde quando falta, às vezes pode ser assim, mas dessa vez não, graças a Deus não. Está viajando. Um beijo, Tita. Um alô para o André também. Tita, hoje o baú vai começar em homenagem a vocês. Logo mais vocês vão voltar para Dubai. Aham. Uma música bem antiga e famosa que remete ao Oriente Médio, tá? Muito associada a destinos como Dubai, por exemplo, que marcou época nas novelas brasileiras, é a música El Arbi, do cantor argelino Khaled, lançada em 1992. A canção estourou de forma avassaladora no Brasil no final dos anos 90. Por conta desse enorme sucesso nas pistas, ela foi incluída, essa música El Arbi, que é uma música que remete a Dubai e ao Oriente Médio, ela foi incluída na trilha sonora da novela Vila Madalena, essa novela que foi ao ar na Globo em 1999, servindo de tema para a personagem Marinalva. Quem lembra, né? El Arbi também deixa uma memória afetiva na novela O Clone, que ditou a estética árabe na TV brasileira. Hoje o baú vai começar em homenagem a Tita e o André, com música que remete ao Oriente Médio. Show da tarde abrindo o baú. Vem comigo, simbora, porque tem música, logo eles voltam, né? Vão voltar para Dubai. Gente, é o meu sonho. Eu gostaria muito de conhecer Dubai. A cultura, a culinária, tudo, né, Tita? É muito diferente do que a gente está acostumado a ver. Aproveita, absorve cada informação, cada experiência por aí, tá bom, Tita? Vem comigo! Vamos abrir o baú? Apertem os cintos.
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Então, Tita, você acompanhou a mensagem da Tita, um abraço, eles que estão lá longe. Eu disse pra Tita ter essa daí, tem que dançar, né, com um véu. Homenagem, então, a eles que estão lá do outro lado do mundo. Um abraço, Tita, um beijo de todos os teus ouvintes que já estão com saudade. Pessoal na audiência, muito boa tarde para o Paulo Wortmann na nossa companhia, a Jurema também, tudo de bom, ótima tarde para vocês. Simbora, porque tem mais antiguinha na programação. Vocês lembram dessa? Balança, Brasil! Sextou bonito, hein? 4 e 7.

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6: Vai começar a festa, pessoal. Vamos cantar para aniversariantes.
7: Feliz aniversário pra você.
8: Parabéns, feliz aniversário. Em nome das farmácias associadas e o show da tarde, neste 25 de setembro, parabéns. Felicidades para Marlice Schaefer. Parabéns, Gustavo Oliveira. Parabéns para Monique Rumes. Felicidades para Thomas Jardel Horst. Parabéns para Alice Kunzler.
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8: Felicidades para Anderson Hanauer.
9: Fazer um comentário. Queremos festa, pode preparar.
8: Muitas felicidades para Jairo Stockman.
9: É o seu aniversário.
8: Soili Kuhnluft.
9: Por isso quero...
8: Parabéns para Helena Maria Heckler.
9: Vou fazer um comentário.
8: Muitas e muitas felicidades para Carla Lanios, da Aga Farma. Um beijo, felicidade.

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1: 4 horas 21 minutos, vamos à previsão do tempo. Neste momento em Salvador do Sul, estamos em 27 graus, sensação térmica em 30 graus, parcialmente ensolarado. Mínima de hoje, 18 graus, máxima de 30 graus, umidade relativa do ar em 51%. Alerta laranja de tempestades para o Rio Grande do Sul. A previsão é de queda na temperatura para os próximos 2 dias. Amanhã, sábado, 26 de setembro, a mínima fica em 16 graus, a máxima em 27 graus, com parcialmente ensolarado, ventos a 14 km por hora, umidade relativa do ar amanhã em 72%, hoje está em 51%, amanhã em 72%. Hidrate-se, beba bastante água. Quando o tempo muda assim bruscamente para muito calor, a gente precisa estar se hidratando, né? Olha só, vamos lá. Foram encontrados 2 documentos da mesma pessoa. Foram encontrados 2 documentos em nome de Vanessa Lassen, tá? Se a Vanessa Lassen estiver na audiência ou alguém conhece ela, pode informá-la que os documentos dela estão no mercado Schmidt no Bela Vista. Vou repetir, foram encontrados 2 documentos em nome de Vanessa Lassen e eles não estão aqui na rádio. Eles se encontram no Mercado Schmidt, no bairro Bela Vista. Ok? Seguimos na nossa programação 4h23 com Raça Negra.

recordando o sucesso, um dos sucessos do Raça Negra, Cheia de Mania. Vamos ficando por aqui com o Show da Tarde. Muito obrigada pela audiência de vocês. Nos encontraremos amanhã a partir das 9 horas com o Sabadão. E na sequência vem João Carlos Moirer com o Bailanta. Um beijo e até amanhã. Tchau, tchau. Até mais.

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1: Quatro horas e 30 minutos.
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Muito bem, boa tarde. Estamos chegando depois do programa da Lili. Vamos com você agora com o Bailanta até às 18 horas, quando teremos o Paradão com o Cléo aqui na Nova Salvador FM 87.5 do seu dial. Muito obrigado aos apoiadores culturais da nossa emissora, da 87.5. Muito obrigado a você que nos deixa entrar no seu mercado, na sua casa, no seu carro, no seu caminhão, no seu ônibus. Obrigado pela carona. E já agradecemos desde já a participação no programa de hoje através do WhatsApp 998959401. Eu falei 998959401. Vamos juntos até às 18 horas. E podem acreditar, a primeira música que vou tocar hoje é um pedido da Tita, lá do outro lado do mundo. Ela mandou o WhatsApp para mim e pediu para dar para ela que ela gosta, Escolta de Vagalumes. Ó. Oh.

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1: Com certeza, Nova Salvador, 24 horas ao seu lado, né? Durante a semana, de segunda a sexta-feira, a gente tem locução até às 19 horas. Às sextas de noite, aos sábados, Loivo entra com o seu programa Love, também aqui, né? Mas durante a noite a programação está preparada para você e sempre tem uma programação especial. E você pode fazer uma programação especial comigo agora, né? Aqui no programa Bailanta, através do WhatsApp 998-959401. Falei 998-959401. Meu lugar é aqui.

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1: Verdade, estamos aqui apresentando Bailanta para saudosistas da Tita, dia 14 de outubro. Ela deve estar de volta, dia 14 de outubro até o dia 13, vocês têm que me aturar. Inclusive aos sábados, né? Não toda tarde como a Tita faz aos sábados, mas amanhã devo ir das 13 às 15 horas, das 13 às 16, por aí eu vou amanhã, né? Eu já faço o programa amanhã de manhã, o programa Despertar Alegre das 6 às 7, tem horário político das 7h30 às 8h30, programa Salvador do Sul e Foco, e das 8h30 às 9h, o segundo tempo do Despertar Alegre, amanhã na Nova Salvador FM. Agora, 16 horas 49 minutos, fila no Elof Minuto, fé na sextou de novo, homem.

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1: Aí você acompanhou Rio Negro e Solimões na Sola da Mota. Temos já participações pelo WhatsApp, que bom, né? Reni Carlos Lourens, é o subprefeito do Morro Bela Vista e a primeira dama do Morro Bela Vista. José Silvério Rainer, boa tarde, amigo, sextou, né? Há pouco, Silvério, tá um pouco atrasado, rodei a música, né? Do Lá Montanara, sextou de novo, né? Legal, tá chegando aí mais músicas para você curtir, que foram sucesso e como foram no passado.

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2: Vamos lá em Salvador do Sul, agora 17 horas mais 4 minutos. Boa tarde pro pessoal aí da Borracheria Hertel. Uma música para nós aqui da Borracheria Hertel. Alô Décia, alô Maria, seus filhos aí na Borracheria Hertel. Obrigado pela companhia. José Silvério Rainer. José Silvério Rainer, olha no teu WhatsApp aí que eu respondi para ti. Uma coisa que você mandou eu procurar, não encontrei, mas escrevi pra ti se não seria essa música que tu quer ouvir, tá? Só olha no teu WhatsApp aí no Parecinho. Tem a Tita Lutz mandando áudio pra gente também. Vamos ouvir o áudio da Tita, então, aqui na Nova Salvador FM 87.5 do seu dial. Vamos lá, então.
3: Boa noite, João Carlos Moira, tudo bem? Olha só, agora já são 23 horas, 56 minutos aqui. Estamos em Oman, Oriente Médio, tá? É, amanhã a gente volta para Dubai, tá certo? Mas estamos na sintonia ainda, quase indo dormir, tá? Depois tu roda aquela música Envelhecer com Sabedoria, tá? Muito obrigada a todos os nossos queridos ouvintes que estão na sintonia, né? Isto, um abraço também e um beijão. E muito obrigada a você, tá?
2: Valeu, Tita. Antes eu estava ouvindo o programa da Lili, eu ouvi ela dizer que os teus ouvintes estão morrendo de saudade, mas eu estou dando o melhor de mim. Espero que não decepcione, né? Vamos lá. Vamos lá então agora com trio Parada Dura, depois Envelhecer Precoce.

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0: 5:28.
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6: Vamos lá, agora 17h30, 17h30, um abraço a dona Ione Rux em Linha São João, alô Heide Ribnes, também a Marciane Vai do Valmir, a Camila, ontem eu vi a Camila aqui no centro de Salvador do Sul, um grande abraço Camila, né? Tem 10, 12 aninhos e já é uma boneca, né? Legal, que legal. Para você que está na nossa companhia, ainda tenho meia hora de bailanta, né? E nós vamos, né, deixar o WhatsApp para você participar do programa e fazer o programa ser melhor. Você pede a música que você gosta de ouvir e aqui o ouvinte no Nova Salvador sempre está em primeiro lugar. Amanhã, sábado, estarei aqui das 6 às 7 horas com Despertar Alegre. Das 7 às 7h25 tem horário político obrigatório e gratuito. Depois, né, eu começo o programa Salvador do Sul e Foco e amanhã estará comigo aqui nos estúdios ao vivo na Rádio Nova Salvador mais um empreendedor que abre seu espaço comercial aqui na cidade de Salvador do Sul, né? Amanhã o Chaja vai estar aqui comigo por volta das 8 horas da manhã dando uma entrevista que combinamos já há dias atrás, né? Quer ouvir a propaganda do Chaja? Vamos ver aqui. João Carlos Moura, essa aqui, né, é a divulgação da Peixaria do Chaja.
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6: É isso mesmo, amanhã ele vai estar aqui porque ele está ocupadíssimo para os 14 dias finais aí para a inauguração da Peixaria do Chaja, que fica aí de fronte, né, aí a oficina de máquinas da Prefeitura Municipal na rua Damião Miller, tá bem? Bem de fronte aí a oficina. 17h33, Ataíde e Alexandre.
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6: Essa é uma homenagem pro Rick Renner, mas especialmente pro Rick. O Rick Renner fica conosco.
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1: 17:40, filho 20 minutos de B6. Boa tarde para vocês. Sextou, né? Vem aí um fim de semana que promete ser bonito, né? Ao menos hoje tarde eu vi uma previsão de chuva para domingo. Normal, isso é normal, né? A Neuza Klein do Campestre Alto participando do nosso programa. Vem aí, ama outro.

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3: Com certeza o sucesso toca aqui. Bom, o Cléo já está na área. Eu volto amanhã de manhã às 6 horas da manhã com o Despertar Alegre até às 7 horas. Das 7 às 7h25 tem horário político obrigatório e gratuito. Depois das 7h30 até às 8h30 eu apresento o programa Salvador Sul e Foco. E das 8h30 às 9 horas. O segundo tempo do Despertar Alegre. Amanhã à tarde, a 13h, eu estarei aqui com o show da tarde da Tita, né? Mas não esqueça, amanhã de manhã, entre os meus programas, tem o da Tita até 13h. Depois eu volto. Fique com o Cléo agora, porque eu fui!

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0: 5:58.
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3: Notícia do Portal G1. O Conselho Superior do Ministério Público Federal decidiu por unanimidade nesta sexta-feira não afastar o Procurador-Geral da República, Paulo Gonê, dos casos relacionados ao Banco Master em andamento no Supremo Tribunal Federal. E por 5-4, o Conselho decidiu arquivar um pedido de aprofundamento de investigações contra Paulo Gonê pela relação dele com o banqueiro Daniel Vorcaro. O colegiado analisou a situação de Gonê em duas frentes. Afastamento do Procurador-Geral da República. O placar foi de 9-0 para não afastar Gonê dos casos relacionados ao Master. A abertura de apuração preliminar contra o procurador. O placar foi de 5-4 pelo arquivamento de um pedido para aprofundamento das apurações contra Gonê. 9 dos 10 integrantes do Conselho Superior do Ministério Público Federal participaram da sessão. Paulo Gonê, que preside o órgão e é alvo da representação e análise, não compareceu.
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0: 6 horas da tarde, mais um minuto desta sexta-feira, 25 de setembro. Ufa, sextou! E sextou com tempo bom e calor em Salvador do Sul, temperatura de 26 graus neste momento aqui no centro da cidade. Bora com mais um Paradão até as 7 horas da noite. 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
1: Vamos tomar uma.
0: Falando em calorão, falando em tempo seco, acho que o tempo vai ajudar, pelo menos no sábado, para que aconteça o início do Campeonato de Integração Liserf Sicredi 2026. Grandes jogos dos veteranos amanhã, né? No campo da SUS, tem União contra o Juventus, 1:30 da tarde, depois a SUS recebendo São Pedro, um clássico. Foram as equipes que decidiram a categoria veteranos na edição anterior. Lá em Campestre Baixo, tem São José contra o Julinho e Campestre contra o Botafogo. E domingo tem uma previsão de instabilidade, mas não tanta chuva assim, né? A chuva deve ser mais intensa, ao menos na segunda e na terça. Mas se o tempo permitir, amanhã, domingo, a SUS folga. E o campeonato e aspirantes e titulares começam com os confrontos entre Julinho e Campestre, São José e Botafogo e o clássico São Pedro e Juventus. Grandes jogos! Tomara que a bola role de uma vez, tá na hora de começar a integração. E o Paradão já começou?
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0: Vai começando com o Guilherme Benuto e, claro, contando com a tua participação. Chama lá no zap 519-9895-9401.

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1: Seis horas da tarde, mais 9 minutos. 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Mandar um alô aí pro José Silvério Rainer. Sempre ligado, esse coloradaço aqui no nosso Paradão. Aquele abraço, bom final de semana, José Silvério.

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1: Chegando às 6 horas da tarde, mais 18 minutos. A gente vai seguindo com o Paradão desta sexta-feira calorenta aqui em Salvador do Sul, 26 graus a temperatura. 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Copa do Vale Master, Taça Sicredi de futebol. Jogos de ida das semifinais acontecerão amanhã, sábado, lá em Tupandi, no campo do São Luís. 1:30 PM, tem Salvador do Sul em campo. Salvador do Sul enfrentando Barão. Na sequência, Tupandi recebe Maratá. Jogos de volta acontecerão no outro sábado, aqui em Salvador do Sul.

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Olha só, gente, neste domingo, dia 27, acontecerá a sexta edição do pedal beneficente SS Bikers. Largada às 8 horas da manhã no Parque Municipal. Atenção, motoristas, atenção, comunidade. Cautela no trânsito, então, nas primeiras horas da manhã do domingo. O trajeto do pedal beneficente irá passar pelo centro de Salvador do Sul, Campestre Baixo, linha São João, também Campestre Alto, lá em São Pedro da Serra. Depois retorna para Salvador do Sul, né? Tenha atenção, tenha paciência, tenha cuidado. Tem espaço para todo mundo no trânsito e o pedal beneficente busca recurso para as APAEs de Salvador do Sul e também de Barão. Neste domingo, depois uma programação aberta para a comunidade lá no Parque Municipal.

6h, mais 36 minutos, paradão pra você, seguindo aqui na Nova Salvador, com apoio cultural de Hospital Unimed, Vale do Caí, plano particular, mais saúde pertinho de você, Centro Real, a Loja Rosa, tudo que você precisa em um só lugar, na Duque de Caxias, 586.

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1: 6h39, com apoio cultural de Mega Gogli, as manchetes de destaque das últimas horas aqui no Paradão. Lula vai anunciar proibição total de bets no Brasil e projeto prevê prisão para quem operar jogos ilegais. Conselho do Ministério Público Federal decide manter Gonê à frente do caso Master e não abrir investigação sobre a atuação do procurador. Ministério Público pede prisão preventiva de mãe suspeita de atear fogo à própria filha de 12 anos. Fachin determina que Procuradoria-Geral da República se manifeste sobre pedidos pendentes nas investigações dos casos Master e INSS. Moradores seguem fora de casa e plano de emergência de barragem em São Luís e São Marcos continua sem prazo para terminar.

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0: Passando das 6 horas da tarde, mais 46 minutos. Previsão do tempo para esse final de semana em Salvador do Sul.
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0: O sábado será mais uma vez um dia calorento aqui na colônia. A mínima de 16 e a máxima batendo nos 28 graus. É calor. E esse calor pode trazer chuva, algumas pancadas, talvez amanhã na parte da tarde. Mas se chover não vai ser muita chuva não. Já no domingo o tempo deve começar instável, com ceração. Talvez alguma garoa em Salvador do Sul. As temperaturas baixam um pouquinho, mas não tanto assim. Mínima de 15, máxima de 23 graus. Na parte da tarde pode chover um pouco mais. E a chuva chega, chegando a valer mesmo a partir da segunda-feira. Valeu, gente. Obrigado pela companhia e mais um Paradão. Segunda-feira a gente volta, nesse mesmo horário, também com o debate esportivo. Tenham todos um abençoado final de semana. Cuide-se!

0: Muito obrigado.
1: Essa aqui eu sinto um trem diferente, viu, gente? Puxa daí!

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1: 7:01.
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Olá, amigo. Olá, amiga. Sou pastor Ezequiel Schacht. Esse é o Gotas de Felicidade. Acerte na vida, nos diz Lourival Lopes. Assim como numa ligação telefônica preciso discar os números certos, é preciso na vida discar corretamente os números do bem-estar material e espiritual. Assim, para discar o número do progresso, use a esperança, para o da saúde, veja a seção da cabeça aos pés.

0: Para os do bem-estar interior, ame a Deus e ao próximo como a si mesmo. Se riscar os números errados, ou seja, usar de pessimismo e maldades, a sua ligação cai na central das infelicidades e tudo fica ruim. Acertando-se nos pensamentos, acerta-se na vida por inteiro. Que a bênção do Todo-Poderoso Deus, Pai, Filho e Espírito Santo esteja sobre você. Amém?
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1: 7:31.
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2: Oito horas, um minuto.
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1: 8:31.
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